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1: Olá, uma boa noite.
2: Boa noite para você que nos acompanha em todo o país.
1: Terça-feira, 5 de maio de 2026.
2: Vamos ao destaque do dia. Desenrola FIES.
1: Mais de 1 milhão de estudantes podem ser beneficiados com a renegociação de suas dívidas.
2: Estudantes inscritos no CadÚnico contam com descontos de até 99% do valor do débito. Thaís Antônio.
3: O objetivo é do novo Desenrola Brasil é auxiliar na reorganização financeira e na ampliação do acesso ao crédito para milhões de brasileiros.
1: E ainda oportunidades para o agricultor familiar.
2: A partir de hoje, o pequeno produtor pode vender alimentos para a merenda escolar de mais de 146 mil escolas.
1: Para isso, basta se inscrever na plataforma Contrata Mais Brasil. Daniele Popoff.
4: A plataforma vai conectar quem produz e quem compra em um único ambiente digital.
2: Você vai ouvir também Água para Quem Precisa.
1: Mais de 120 mil cisternas e outras tecnologias sociais de acesso à água foram entregues no país nos últimos 3 anos.
2: Hoje vamos conhecer o impacto que essa tecnologia traz para quem vive na Amazônia. Érica Brás.
5: O governo do Brasil já levou 6 mil cisternas para populações que vivem na Amazônia. O investimento supera 180 milhões de reais.
1: Hoje, na apresentação da Voz do Brasil, Luciana Vasconcelos e Nazi Brum.
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1: Um setor estratégico para a economia do país.
2: A indústria automotiva é uma das principais geradoras de emprego, renda e inovação no país.
1: E hoje em Brasília, o presidente Lula prestigia o aniversário da Associação Nacional dos Fabricantes, a Anfávia.
2: Quem está no Teatro Nacional aqui em Brasília e traz os detalhes ao vivo dessa participação é a repórter Gabriela Noronha. Boa noite, Gabriela.
6: Boa noite, Luciana, Nadia e ouvintes da Voz do Brasil. Olha, o evento ocorre em um momento estratégico com um avanço na produção e nas vendas do setor automotivo. Segundo a FENABRAVE, a Federação Nacional da Distribuição de Veículos Automotores, já foram vendidos mais de 650 mil automóveis nos 4 primeiros meses deste ano. Número quase 20% maior que o registrado nos 4 primeiros meses do ano passado. Somente no último mês de abril, foram emplacados mais de 187 mil carros. E para estimular ainda mais o setor, o governo do Brasil tem desenvolvido ações como o programa Mobilidade Verde e Inovação Mover. A iniciativa cria uma política sustentável para a produção de veículos. Ao todo, são 19 bilhões de reais que serão disponibilizados em créditos financeiros para as empresas até 2028. A política também prevê incentivos fiscais para carros de entrada flex fabricados no Brasil que tenham 80% de reciclabilidade e baixa emissão de gás carbônico. O governo também está incentivando a produção de veículos pesados. Semana passada foi lançada a segunda etapa do Move Brasil. São 21 bilhões de reais para financiamento de caminhões, ônibus e micro-ônibus. E o objetivo é renovar a frota, impulsionar a indústria e gerar mais empregos no setor. Lembrando que a cerimônia aqui hoje marca os 70 anos de atuação da Anfávia, a Associação Nacional de Fabricantes de Veículos Automotores, e vai contar com a presença do presidente Lula, executivos das principais montadoras instaladas no país e também representantes do setor produtivo. Nazi, Luciana, volto com vocês.
1: Obrigado, Gabriela, pelas informações ao vivo.
2: Atenção, estudantes! Começou hoje o prazo de adesão ao Desenrola FIES.
1: O novo programa tem duração de 90 dias e oferece condições para renegociar dívidas.
2: Com o Desenrola FIES, o governo do Brasil quer reduzir a inadimplência para que estudantes regularizem a situação de crédito.
1: Mais de 1 milhão de beneficiários do FIES serão contemplados com a renegociação.
3: Gleice Braga entrou no curso de turismo há mais de 10 anos pelo FIES, o Fundo de Financiamento Estudantil.
7: Em 2018 eu comecei a trabalhar na área de turismo e eu pagando direitinho, né? Quando foi em 2020 que veio a pandemia e a situação foi tão extrema e difícil que eu também fui me endividando que eu não consegui pagar.
3: Para ajudar pessoas como a Gleice, o presidente Lula assinou a medida provisória do novo Desenrola Brasil. O prazo para adesão ao programa começou hoje e terá duração de 90 dias. O objetivo é auxiliar na reorganização financeira e na ampliação do acesso ao crédito em melhores condições para milhões de brasileiros. Entre as iniciativas está a renegociação de contratos em atraso do FIES, com descontos de até 99% sobre o valor da dívida, como explica Dario Durigan, ministro da Fazenda.
8: A gente ouviu muito os interessados e há aqui a necessidade de ajudar alguns estudantes que estão saindo da universidade, conseguindo o seu primeiro emprego e seguem tendo alguma dificuldade de pagar o financiamento.
3: O Desenrola FIES funciona da seguinte forma: para dívidas vencidas e não pagas há mais de 90 dias, se for pago à vista, o governo oferece 12% do valor principal e o desconto na totalidade de juros e multas. Quem optar pelo pagamento parcelado pode negociar em até 150 vezes com descontos em juros e multas. No caso de dívidas com mais de um ano, os descontos são ainda maiores. Se o estudante estiver fora do CadÚnico, a redução será de até 77% do valor total e o saldo devedor é liquidado de forma integral. Já os estudantes do CadÚnico terão descontos de até 99% do valor total, além de descontos em juros e multas. A turismóloga Gleice Braga espera abater mais de R$40 mil com o novo programa.
7: Vai ser um alívio, né? Poder pagar o FIES. Eu estou com a esperança maior no futuro, né? Poder liquidar essa dívida e ficar tranquila, porque eu quero também ter outras possibilidades, fazer outros cursos.
3: O Desenrola FIES integra o novo plano de renegociação de dívidas do governo do Brasil. Mais de 1 milhão de estudantes serão beneficiados com o programa. Reportagem Thaís Antônio.
2: Serviços ao cidadão, vacinação, atrações culturais, exposições e feiras.
1: Em comemoração ao Dia do Trabalho, o governo do Brasil realiza a Semana do Trabalhador e da Trabalhadora em todo o país.
2: O evento conta, inclusive, com atendimento presencial do gov.br e de emissão da Carteira de Identidade Nacional.
1: E o ministro do Trabalho, Luiz Marinho, falou mais sobre a programação.
9: Você tem, desde serviços, seja de previdência social, informação, perícia da Previdência, você tem a possibilidade de atualizar a sua documentação, se você perdeu um documento, enfim, tem essa oportunidade. Serviço de saúde, se você está atrasado lá, a tua carteira de vacinação tem uma falha, pode vir aqui aproveitar. É uma forma de valorizar o tema de relação ao trabalho, é uma forma de conscientizar.
2: O evento vai até a próxima sexta-feira e as ações ocorrem tanto nas superintendências quanto em espaços públicos de grande circulação nas cidades.
1: A partir de agora, as redes de educação básica de todo o país vão poder comprar alimentos diretamente da agricultura familiar por meio do Contrata Mais Brasil.
2: Isso porque foi feita a integração da plataforma ao Programa Nacional de Alimentação Escolar.
1: E desta forma podem ser atendidas 146 mil escolas em todo o país.
2: A ferramenta simplifica as contratações públicas e amplia o acesso de pequenos fornecedores.
1: Mais de 1.500 agricultores familiares já estão cadastrados, mas a plataforma pode alcançar mais de 3.900.000 pequenos produtores.
10: A partir de agora, a rede de educação básica de todo o país poderá adquirir alimentos diretamente da agricultura familiar por meio do Contrata Mais Brasil. A plataforma vai conectar quem produz e quem compra em um único ambiente digital. Assim, será ampliado o acesso de pequenos produtores ao mercado público, contribuindo para a oferta de alimentos frescos e saudáveis aos estudantes de todo o país. O processo de compra de alimentos pelas entidades executoras do PENAI ficará mais simples e ágil, fazendo com que o percentual mínimo de 45% de aquisição de alimentos para merenda escolar da agricultura familiar seja alcançado. Atualmente, 1.518 agricultores já estão cadastrados no Contrata Mais Brasil, mas a plataforma tem potencial para alcançar 3,9 milhões de produtores da agricultura familiar atualmente registrados no Cadastro Nacional da Agricultura Familiar. O Contrata Contrata Mais Brasil simplifica as contratações públicas e amplia o acesso de pequenos fornecedores a esse mercado. Na plataforma, órgãos públicos podem publicar suas demandas por serviços de reparos e manutenção e para a compra de alimentos e receber propostas diretamente de fornecedores cadastrados. É voltado principalmente a microempreendedores individuais. Já são mais de 1.700 órgãos reunidos no Contrata Mais Brasil e 11 mil empreendedores cadastrados. Daniele Popov para A Voz do Brasil.
2: A inscrição dos agricultores familiares na plataforma deve ser feita no endereço gov.br/contrata-mais-brasil.
1: Após o cadastro, o agricultor informa o que produz e passa a receber notificações automáticas via WhatsApp sempre que um órgão público da sua região publicar uma demanda.
2: O turismo no Brasil não para de bater recordes.
1: Só no último ano recebemos um número histórico de mais de 9 milhões de turistas estrangeiros.
2: Além disso, de janeiro a março, a movimentação de turistas pelo Brasil ultrapassou os 25 milhões de passageiros nos aeroportos do país.
1: E para marcar esse momento, o Brasil realiza o Salão do Turismo, que pela primeira vez será realizado no Nordeste, em Fortaleza.
2: Uma vitrine para tudo que temos de melhor: gastronomia, cultura e as melhores oportunidades de viagens.
1: Com destaque para a produção dos agricultores familiares.
2: A ideia é valorizar a diversidade cultural brasileira e ampliar a visibilidade de novos destinos turísticos.
11: Falta pouco para a abertura do Salão do Turismo, que vai ser realizado em Fortaleza, no Ceará. É a primeira vez que o evento acontece no Nordeste e a expectativa do ministro do Turismo, Gustavo Feliciano, é a de entregar o melhor salão da história.
12: Esse ano a novidade que nós estamos levando, descentralizando, tirando do Sudeste, do eixo Rio-São Paulo e levando a primeira edição para o Nordeste. E esse ano, sem sombra de dúvida, a expectativa é muito grande que a gente possa realizar o maior Salão do Turismo do Brasil.
11: Além de apresentações culturais, palestras e rodadas de negócios, o evento também destaca a produção que nasce no campo e chega à mesa dos brasileiros. É nesse contexto que ganha espaço o Armazém da Agricultura Familiar. Segundo a Coordenadora Geral de Produtos e Experiências Turísticas do Ministério do Turismo, Fabiana Oliveira, mais do que comercializar, a proposta é apresentar a diversidade e a identidade da produção brasileira.
13: Neste salão a gente tem a exposição de experiências dos 27 estados do Brasil e também a produção associada ao turismo, manifestações culturais, a gastronomia do Brasil. Então, tudo que a gente encontra, né, no turismo do Brasil, a gente leva para o Salão do Turismo.
11: A agricultura familiar conecta turismo, cultura e geração de renda, especialmente em pequenas propriedades e comunidades locais. Para quem já viveu essa experiência, o impacto vai além das vendas. A produtora Beatriz Rodrigues, de Iporanga, em São Paulo, participou de uma edição anterior. Para Beatriz, o Armazém da Agricultura Familiar é um espaço onde o visitante não apenas consome, mas conhece o Brasil de perto.
14: O Salão Nacional de Turismo é algo que faz com que os brasileiros sintam orgulho de ser brasileiro. A gente tem uma nação, um mundo dentro de uma nação. É muita coisa bacana, é muita coisa boa, bonita, gostosa.
11: Quem também aposta nessa vitrine nacional é a produtora rural Elivane Medeiros. Ela destaca que cada produto carrega mais do que apenas sabor.
15: Tudo tem identidade, qualidade e propósito. E isso, gente, vai fortalecer o movimento da geração de renda, que amplia os mercados, posiciona todos esses produtores numa vitrine nacional.
11: O Nordeste contará com o maior número de participantes, refletindo a força da agricultura familiar na região. A entrada no evento será gratuita. Basta acessar gov.br/turismo. Reportagem Caroline Blaut.
1: Na Amazônia, o rio está em todo lugar, mas a água limpa nem sempre chega ao copo.
2: Embora cercadas pelos rios, muitas famílias passaram a acessar água de qualidade somente com a chegada do programa Cisternas.
1: Entre os anos, já foram entregues 6 mil equipamentos para a região.
2: Mais do que uma reserva de água, esses reservatórios representam a segurança alimentar e a prevenção de doenças causadas pelo consumo de água imprópria.
16: Há água em abundância nos rios que banham a Amazônia, mas nem sempre ela é boa para beber ou lavar roupa, por exemplo. Essa água pode ser imprópria para o consumo humano e resultar em doenças. mas a chegada do programa Cisternas à região amazônica tem deixado essa preocupação no passado. O governo do Brasil, por meio do Ministério do Desenvolvimento e Assistência Social, Família e Combate à Fome, já levou 6 mil cisternas para populações que vivem na Amazônia desde 2023. O investimento supera 180 milhões de reais na garantia de segurança hídrica a famílias ribeirinhas, indígenas e quilombolas que vivem em comunidades remotas no coração da Amazônia. Famílias como a da agricultora Kátia Azevedo, de 53 anos, que mora em Óbidos, no Pará. Há 4 meses, ela ganhou uma cisterna em casa, com tratamento da água que vem do rio, além de pontos de água na cozinha, banheiro com chuveiro, vaso sanitário e pia. É a primeira vez em 53 anos de vida que a Kátia tem banheiro em casa.
17: Isso aqui é uma água boa, natural, que dá pra gente consumir. Melhorou um pouco os problemas de saúde, graças a Deus estamos todos maravilhada, encantado com a tecnologia e a gente só tem a agradecer.
16: Lilian Raal, secretária nacional de Segurança Alimentar e Nutricional do MDS, defende o quanto esta iniciativa é capaz de melhorar a vida das pessoas.
18: Você poder tomar banho em um banheiro de chuveiro, praticamente dentro da sua casa, sem precisar se deslocar para o rio todas as manhãs para tomar banho, para pegar água, para poder fazer o café ou para qualquer outra coisa. As crianças não precisam tomar banho no rio mais, elas podem tomar um banho para ir para a escola. As mulheres, que sempre a quem sempre é atribuído, né, na maior parte das vezes é atribuído esse trabalho de buscar água, né, elas têm mais tempo livre, têm acesso à água ali do lado para poder cozinhar para lá qualquer atividade que ela precise.
16: A secretária Lilian Raal ressalta a parceria do MDS com as organizações da sociedade civil.
18: E lembrando que a gente só chega aqui porque o Cadastro Único chegou primeiro, identificou essas pessoas e nos mostrou que elas estavam aqui e que elas precisavam de água de qualidade. E a nossa parceria, né, com as entidades da sociedade civil que trabalham aqui na comunidade e que conseguem enxergar muitas vezes aspectos que a gente não consegue.
16: O programa Cisternas também contribui para a movimentação da economia na região, pois investe em mão de obra local para o trabalho realizado nos territórios. Ele também contribui para a segurança alimentar de quem recebe as tecnologias. De norte a sul do Brasil, o programa está presente principalmente no semiárido, na região amazônica, e já chegou a municípios do Rio Grande do Sul e do Mato Grosso do Sul. A meta é entregar mais de 200 mil cisternas até o fim deste ano. Reportagem Érica Brás.
1: Simular uma estiagem severa ou uma grande queimada no Pantanal?
2: Exercícios que estão sendo feitos essa semana pelo Ministério da Defesa no MECODEX, Mecanismo de Cooperação em Desastres.
1: É a primeira vez que o evento internacional é sediado no Brasil.
19: O MECODEX 2026 vai simular cenários de crises naturais frequentes no país, como a seca severa na Amazônia e os incêndios florestais no Pantanal. O objetivo é aprimorar o planejamento, a logística e a mobilidade entre os países participantes. O ministro da Defesa, José Múcio Monteiro, destacou a importância desse exercício que, pela primeira vez, está sendo sediado no Brasil.
20: No momento que eu vestia do Rio Grande do Sul, nós tivemos a estiagem no Amazonas. Depois tivemos os incêndios no Pantanal. Agora mesmo estamos com cheias no Nordeste, Pernambuco, Paraíba, nós estamos passando por momentos dificílimos. De maneira que esse evento é importantíssimo, tivemos incêndios na Bolívia, nós temos vários problemas. Esse encontro exercita essa fraternidade, essa preocupação de cooperação e nós ficamos muito honrados que o Brasil cede e seja um anfitrião desse encontro.
19: O evento reúne organizações internacionais e órgãos federais, como a Agência Brasileira de Cooperação e o IBAMA. Além do suporte militar, o exercício foca na atuação da Defesa Civil Nacional. A ideia é que as estratégias testadas no exercício possam ser aplicadas em situações reais, ampliando a capacidade de resposta do Brasil e de seus parceiros internacionais. Para o diretor de Preparação e Socorro da Secretaria Nacional de Proteção e Defesa Civil, Armin Braun, o objetivo é garantir que o Estado aja em sintonia mesmo antes das crises.
0: O que a gente faz aqui, apesar de ser um exercício internacional, ele fortalece não só essa cooperação entre nós, as demais agências do governo federal, com os órgãos vinculados às Forças Armadas, mas também ele ensaia uma possibilidade de apoio internacional, tanto do Brasil poder colaborar com esse apoio, tanto do Brasil poder receber esse apoio. Então, a gente dá um passo adiante, a gente prepara, a gente trabalha e se organiza antes que o desastre aconteça.
19: Ao longo da semana, o exercício vai utilizar o SICOD, Sistema de Cooperação em Desastres, desenvolvido pelo Exército Brasileiro para gerenciar operações em tempo real. A plataforma digital centraliza dados e organiza o apoio logístico, agilizando a tomada de decisões em situações de crise. A expectativa do governo é de que o sistema seja validado oficialmente em julho, durante a Conferência de Ministros de Defesa das Américas, no Peru. Reportagem Luciana Colares, de Holanda.
2: E para atender municípios atingidos por eventos climáticos extremos, o governo do Brasil liberou 305 milhões de reais.
1: O dinheiro será destinado a ações emergenciais de socorro às vítimas, assistência humanitária e restabelecimento de serviços essenciais.
2: Estamos no Maio Amarelo, movimento internacional de sensibilização para a redução de acidentes e mortes no trânsito.
1: E este ano, o Ministério da Justiça e Segurança Pública aposta na conscientização dos motoristas.
2: O tema da campanha é: no trânsito, enxergar o outro é salvar vidas.
21: Só nos três primeiros meses de 2026 foram mais de 17 mil acidentes nas rodovias federais, com quase 1.400 mortes. Em 2025, mais de 6 mil pessoas perderam a vida nas estradas do país. Nesse ano, o Maio Amarelo traz um convite direto: enxergar o outro e salvar vidas.
22: O Jornal da Noite começa aqui da Zona Norte com uma notícia triste. Recebemos informações de que um motociclista foi vítima de uma colisão causada por um motorista. Até o momento não sabemos a gravidade, mas já há relatos de que o carro estava acima da velocidade permitida na via e o jovem que dirigiu o veículo não viu o motociclista.
23: Não espere as consequências para abrir os olhos. Maio Amarelo. No trânsito, enxergar o outro é salvar vidas.
21: Dados da Polícia Rodoviária Federal mostram que comportamentos de risco continuam sendo determinantes para os acidentes. Entre os principais fatores estão o excesso de velocidade, ultrapassagens indevidas e o uso de álcool ao volante. Só em 2025 foram 4 milhões e 600 mil veículos fiscalizados nas rodovias federais, que resultaram em 51 mil infrações. Mesmo assim, o desafio vai além da presença policial. A campanha aposta justamente na mudança de comportamento, como explica o diretor-geral da Polícia Rodoviária Federal, Fernando Oliveira.
24: É preciso haver conscientização e educação. É preciso que os conceitos sejam absorvidos. Nós acreditamos nisso, sabemos que não é algo de resultado imediato, mas nós vamos insistir, persistir sempre para preservar a vida.
21: Além da conscientização, o governo também aposta na educação para transformar o trânsito desde cedo, como garante o ministro da Justiça e Segurança Pública, Wellington César Lima Silva.
25: Para essa mudança cultural acontecer, é fundamental que cheguemos até os bancos escolares. Por isso, o Ministério da Justiça se empenhará, junto com o Ministério da Educação, em promover a inserção desses conteúdos da preservação da vida, da valorização da vida no trânsito, no âmbito de todos os ciclos de ensino.
21: Em 2025, Minas Gerais liderou o número de acidentes fatais nas estradas, com 765 óbitos, seguido do Paraná, com 593 mortes, e a Bahia, com 589 vidas perdidas no trânsito. Reportagem Cleide Lopes.
1: Gás do Povo, a Caixa Econômica Federal, registrou a adesão de cerca de 25 mil revendedoras ao programa em todo o país.
2: Revendedores interessados podem aderir de forma voluntária, desde que atendam requisitos como cadastro regular na Agência Nacional do Petróleo e uso da máquina da Caixa.
1: A iniciativa garante a recarga gratuita do botijão de gás de 13 quilos para famílias de baixa renda inscritas no cadastro único.
2: Mais informações em gasdopovo.mds.gov.br.
1: E essas foram as notícias do governo federal.
2: Uma realização da Secretaria de Comunicação Social da Presidência da República.
1: Com produção da empresa Brasil de Comunicação.
2: Fique agora com as notícias do Poder Judiciário e do Congresso Nacional. Uma boa noite.
1: Boa noite para você e até amanhã.
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5: Decisão do STF que reconheceu a união homoafetiva completa 15 anos.
6: Eleição 2026, prazo para tirar o título eleitoral termina amanhã.
5: TST define como deve ser feita a convocação de salário pago em moeda estrangeira.
6: Boa noite, eu sou Marta Ferreira.
5: E eu sou Marcelo de la Libera.
6: No dia 5 de maio de 2011, há exatos 15 anos, uma decisão do Supremo Tribunal Federal reconheceu a união homoafetiva.
5: A decisão abriu portas para garantir outros direitos para essa população. Judite Aragão.
7: Antes de 2011, não havia uma jurisprudência consolidada sobre o reconhecimento da união homoafetiva. Os casos dependiam da interpretação de cada juiz. Depois da decisão, o que era invisível, ganhou números. Um salto de 58 mil casais em 2010 para 480 mil em 2022, de acordo com o IBGE. Em 2013, outra conquista. O Conselho Nacional de Justiça editou a Resolução 175, impedindo que cartórios de todo o país se recusassem a converter uniões estáveis homoafetivas em casamentos.
6: Conselho Nacional de Justiça realiza seminário sobre a atuação da Justiça Itinerante na prática.
5: A Justiça Itinerante é uma iniciativa do CNJ para levar os serviços do Judiciário aos lugares menos acessíveis. Carolina Chaves.
8: Na abertura do seminário, o presidente do STF e do CNJ, ministro Edson Fachin, reforçou que a justiça só acontece de verdade quando chega a cada pessoa.
26: O acesso à justiça se realiza quando alcança concretamente cada pessoa, especialmente aquelas historicamente afastadas dos centros de decisão e das estruturas estatais.
8: Fachin destacou ainda que a resolução do Conselho Nacional de Justiça é um marco, porque tira a justiça itinerante do campo do improviso e a transforma em uma política pública contínua, com financiamento e organização.
6: Eleitores têm até amanhã, 6 de maio, para tirar o primeiro título ou regularizar pendências com a Justiça Eleitoral.
5: Após essa data, o cadastro será fechado para a organização das eleições deste ano. Estevam Furtado.
27: O atendimento pode ser feito nos cartórios eleitorais ou pela internet para quem já possui biometria cadastrada. A partir de 7 de maio, nenhum pedido de inscrição, transferência ou atualização poderá ser feito até novembro de 2026. Quem perdeu o prazo não poderá votar nas eleições deste ano e pode enfrentar restrições, como dificuldade para emitir documentos, tomar posse em cargo público ou se matricular em instituições públicas.
6: TST define como deve ser feita a conversão de salário pago em moeda estrangeira.
5: A decisão envolve um trabalhador contratado em dólar para atuar no Brasil. Anderson Conrado.
28: O caso é de um comandante de embarcação colombiano que teve a remuneração ajustada em dólares. O Tribunal Regional no Rio de Janeiro considerou a cotação do dólar ao longo do contrato para calcular os valores, mas a decisão foi revista pelo TST. Segundo o tribunal, o salário deve ser convertido para reais na data da contratação. A partir daí, devem ser aplicados os reajustes previstos em lei ou em acordos da categoria.
6: É válido o aumento da pena base de um homem condenado por roubar carro de motorista de aplicativo em serviço.
5: Essa conclusão é do STJ. Fátima Uchoa.
9: O motorista estava com o carro parado em via pública à noite, com os vidros abertos, aguardando chamadas, quando foi abordado pelo homem armado. Mesmo após a vítima informar que era motorista de aplicativo e estava trabalhando, o assaltante ordenou que ele saísse e fugiu com o veículo. A Justiça de Alagoas condenou o réu a mais de 12 anos de reclusão em regime inicial fechado, e a sexta turma do STJ manteve a condenação. Para o ministro relator Sebastião Rei Júnior, o réu sabia que a vítima estava trabalhando e mesmo assim se aproveitou dessa situação para cometer o roubo, o que torna o crime mais reprovável e justifica o agravamento da pena base.
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6: Boa noite.
5: Uma boa noite.
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1: Eu sou Paula Groba.
2: E eu sou Humberto Pinheiro.
1: E estes são os destaques de hoje do Jornal do Senado, que começa agora.
2: Senado aprova a criação da primeira universidade indígena do Brasil. Projeto segue para sanção.
1: Lei sancionada endurece penas para roubo de celulares e crimes virtuais.
2: Avança projeto que regulamenta carreira e porte de arma para agentes de trânsito.
1: Boa noite.
2: Boa noite.
1: Um marco para a educação e os povos originários. O Senado aprovou um projeto que cria a primeira universidade indígena do Brasil. A proposta prevê ensino bilíngue, voltado às realidades das comunidades, com camp em várias regiões do país. A ideia é formar profissionais sem romper com as identidades culturais e fortalecer a preservação das tradições.
2: Há previsão de cursos como gestão territorial, saúde indígena e educação intercultural, além de incentivar pesquisas sobre línguas e saberes ancestrais. O projeto segue para sanção presidencial. Mais detalhes na reportagem de Pedro Pincer.
3: O Senado aprovou o projeto de lei da Presidência da República que cria a Universidade Federal Indígena. Vinculada ao Ministério da Educação e com sede em Brasília, a instituição terá camp em várias regiões do Brasil para atender às necessidades dos povos indígenas. Seus objetivos incluem oferecer ensino superior, promover pesquisa e extensão universitária, valorizar saberes tradicionais e incentivar a sustentabilidade socioambiental dos territórios indígenas. O relator, senador Eduardo Braga, do MDB do Amazonas, ressaltou que até hoje não há no país uma universidade essencialmente voltada à realidade dos povos originários. Já o senador Randolfe Rodrigues, do PT do Amapá, que é historiador, salientou a importância da criação da Universidade Federal Indígena.
4: É por isso que precisa de uma Universidade Federal dos Povos Indígenas, para que gerações futuras de brasileiros saibam que nós somos o resultado dessa mistura, dessa miscigenação, mas sobretudo, que nós construímos esse país sob povos que aqui estavam muito antes e que deixaram heranças culturais que estão marcadas em nossa vida e estão marcadas em nossa trajetória como nação.
3: O texto segue agora para a sanção presidencial.
1: E o Congresso promulgou hoje a Emenda Constitucional 139, que reconhece os tribunais de contas como órgãos permanentes e essenciais ao controle externo da administração pública. A medida também proíbe a extinção desses tribunais e impede a criação de novos.
2: Durante a sessão solene, o presidente do Congresso, Davi Alcolumbre, destacou que os tribunais passam a ter mesmo status de instituições como o Ministério Público e a Defensoria Pública, reforçando o papel de apoio ao Legislativo na fiscalização dos gastos públicos.
1: Agentes de trânsito poderão passar a ter porte de arma de fogo, dependendo das atividades. É o que prevê um projeto que avançou hoje no Senado e que cria a Lei Geral dos Agentes de Trânsito. A proposta estabelece regras nacionais para a carreira, hoje organizada de forma diferente em estados e municípios.
2: O texto define atribuições, critérios de ingresso por concurso público, formação obrigatória e direitos funcionais dos profissionais. Pelo projeto, o porte de arma de fogo poderá ser autorizado aos agentes que atuam em atividades externas e ostensivas, como fiscalização em vias públicas e apoio a operações conjuntas com forças de segurança. Os detalhes com o repórter Bruno Lourenço.
5: O relator, senador Efraim Filho, do PL da Paraíba, destacou que esse entendimento evita a delegação integral de suas atribuições a empresas privadas. Sobre o porte de arma, o senador defendeu a previsão de que o direito seja restrito aos agentes que trabalham diretamente na fiscalização ostensiva.
6: Apesar de considerarmos valorosa a previsão de porte de arma de fogo para os agentes de trânsito, é necessário limitar esse direito àqueles servidores que exerçam atividades de forma ostensiva e externa, tendo em vista o caráter finalístico restritivo do Estatuto.
5: O relator também ajustou o texto para evitar uma ampliação conceitual excessiva da atividade policial, garantindo que as atribuições de engenharia e educação continuem sendo partes integrantes da segurança viária, sem serem descaracterizadas.
1: E foi sancionada a lei que endurece as penas para crimes como furto, roubo, estelionato, receptação e latrocínio, que é o roubo seguido de morte. A norma também inclui medidas contra crimes virtuais, como golpes pela internet, fraudes bancárias, furto de celular e de animal doméstico.
2: No caso do furto, a pena passa de 1 a 4 anos para 1 a 6 anos de prisão, com aumento de situações específicas, como crimes cometidos à noite ou que afetem serviços essenciais. Para o roubo, a pena geral sobe de 4 a 10 anos para 6 a 10 anos, em casos envolvendo celulares e armas. No latrocínio, a pena mínima aumenta de 20 para 24 anos.
1: Já no campo digital, o texto aumenta penas para fraudes eletrônicas e cria novos tipos penais, como a cessão de conta laranja, caracterizada pelo uso de contas bancárias para movimentação de recursos ilícitos. Aprovado em março pelo Senado, o projeto teve a relatoria do senador Efraim Filho, do União da Paraíba. Ao defender o texto, Efraim enfatizou a punição de 5 anos de prisão para quem emprestar a conta bancária para receber dinheiro de fraude ou do crime organizado.
7: Quando você vai buscar o golpista, ele passou por uma conta de um terceiro e esse terceiro disse que não sabia de nada. E agora quem empresta sua conta para fraudes bancárias tem agora uma punição tipificada e mais rigorosa.
2: O senador Stiverson Valentim, do Podemos, do Rio Grande do Norte, avaliou que o programa Desenrola 2.0, lançado pelo governo federal, é uma iniciativa positiva, mas insuficiente para enfrentar o endividamento das famílias brasileiras. Segundo ele, a medida não ataca as causas estruturais do problema, como a inflação e os juros elevados.
1: O parlamentar também destacou como ponto favorável a proibição de que pessoas em renegociação de dívidas realizem apostas em plataformas de jogos. Para ele, embora não seja o principal fator do endividamento, trata-se de um problema que precisa ser enfrentado.
8: Qualquer pesquisa diz a real causa do endividamento brasileiro. A real causa é justamente que está consumindo o nosso sono. A inflação, juros altos, não tem emprego.
2: Já o senador Paulo Paim, do PT do Rio Grande do Sul, defendeu a iniciativa do governo federal como uma forma de aliviar o orçamento das famílias endividadas. Ele destacou que o programa oferece condições facilitadas, como descontos de até 90%, juros limitados e a possibilidade de utilização do FGTS para quitação de dívidas.
1: Paim também ressaltou que a medida contempla débitos de até R$15 mil por instituição financeira, com prazos de pagamento que podem chegar a 48 meses, além de permitir a adesão de trabalhadores com renda de até 5 salários mínimos.
9: Trata-se de uma medida concreta que oferece condições reais para que as pessoas saiam do sufoco financeiro. O programa também permite a utilização de até 20% do saldo do FGTS para a quitação das dívidas.
2: E a Comissão de Assuntos Econômicos aprovou o projeto que autoriza o Conselho Federal de Medicina Veterinária a criar uma caixa de assistência para médicos, veterinários e zootecnistas.
1: Pelo texto, esses profissionais precisam estar inscritos nos conselhos regionais. Repórter Patrícia Oliveira.
10: A proposta prevê auxílios financeiros, assistência à saúde e apoio ao exercício das profissões de veterinário e zootecnista. O relator, senador Laércio Oliveira, do Progressistas de Sergipe, atualizou as regras de investimento dos recursos da Caixa Assistencial, que será vinculada ao Conselho Federal de Medicina Veterinária. Os profissionais devem estar inscritos nos conselhos regionais de medicina veterinária. E a adesão será voluntária, com prazo de carência de 1 ano para acesso aos benefícios. O autor do projeto, senador Wellington Fagundes, do PL de Mato Grosso, destacou o papel desses profissionais na saúde pública, segurança alimentar e no agronegócio.
11: Hoje, grande parte dos profissionais atua como autônomo no Brasil como um todo. A ausência de proteção trabalhista e previdenciária é extremamente grave para esses profissionais. Portanto, faltam mecanismos legais para assistência direta.
10: Se não houver pedido para votação no plenário do Senado, o projeto segue para a Câmara dos Deputados.
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2: Com edição de Paula Groba e trabalhos técnicos de João Lira, o Jornal do Senado fica por aqui. Acompanhe agora as notícias da Câmara dos Deputados.

0: Boa noite. Ayrton Faleiro, do PT do Pará, exalta o lançamento do programa Desenrola Brasil 2.0, voltado para a renegociação de dívidas das famílias brasileiras. O deputado explica que a medida foca em famílias com renda de até 5 salários mínimos.
1: De acordo com Ayrton Faleiro, o programa também garante a permanência de jovens no ensino superior ao abranger a renegociação de dívidas do FIES. Para o parlamentar, a medida confirma o compromisso do governo com a inclusão social e econômica.
0: Valdenor Pereira, do PT da Bahia, celebra o lançamento do programa Desenrola 2.0, voltado à renegociação de dívidas. O parlamentar explica que a iniciativa oferece descontos, juros reduzidos e condições facilitadas de pagamento para aliviar o endividamento da população.
1: Valdenor Pereira acrescenta que o programa amplia o alcance em relação à versão anterior, incluindo diferentes públicos como famílias, estudantes, produtores rurais e empresas. Para ele, a medida contribui para dinamizar a economia e melhorar as condições financeiras dos brasileiros.
0: Luiz Lima, do Novo, do Rio de Janeiro, aponta a elevada carga tributária como principal obstáculo para a geração de empregos no Brasil. O parlamentar afirma que os altos impostos sobre bens de consumo e serviços dificultam a manutenção dos postos de trabalho pelas empresas nacionais.
1: Luiz Lima avalia que medidas como o programa Desenrola e o fim da escala 6x1, sem a devida desoneração, não solucionam a crise econômica. Ele acusa o Executivo Federal de priorizar iniciativas que agravam o endividamento das famílias e a instabilidade do setor privado.
2: Economia.
0: Paulo Magalhães, do PSD, defende a reestatização da refinaria Landulfo Alves, na Bahia, como medida para conter o aumento dos combustíveis. De acordo com o deputado, a unidade é estratégica para o Estado e pode ajudar o governo a regular os preços do mercado.
1: Paulo Magalhães afirma que a iniciativa atende a uma demanda da população nordestina diante da alta dos combustíveis. Ele também destaca o papel do governo federal na adoção de medidas para reduzir os impactos econômicos e reforça apoio à proposta dentro da bancada.
0: O Léo, do PSD, alerta que o Rio de Janeiro pode perder 21 bilhões de reais anuais caso o Supremo Tribunal Federal mude a regra de distribuição dos royalties do petróleo. Ele observa que a compensação, garantida pela Constituição, é aplicada em saúde, educação e segurança pública.
1: Para o deputado, alterar as regras atuais vai gerar insegurança jurídica e levar à perda de autonomia do Estado, que precisará do governo federal para pagar suas despesas. Segundo Hugo Leal, o Congresso foi alertado diversas vezes sobre o impasse, mas preferiu deixar para a Justiça a solução do problema.
0: Benedita da Silva, do PT do Rio de Janeiro, defende que o STF mantenha a compensação dos royalties do petróleo para estados e municípios produtores. Ela argumenta que os recursos não são tributos, mas uma reparação pelos impactos da exploração de uma riqueza finita nos territórios afetados.
1: Benedita da Silva alerta que a perda de arrecadação pode agravar a crise fiscal do Rio de Janeiro, com risco de comprometimento de salários, aposentadorias, investimentos em hospitais e em escolas. A deputada afirma que o Estado busca condições para preservar os serviços para a população.
2: Desenvolvimento Regional.
0: General Girão, do PL do Rio Grande do Norte, alega que o governo estadual prioriza o anúncio de projetos federais ainda sem execução garantida. O deputado afirma que, ao mesmo tempo, obras urgentes como a Reta Tabajara, na região metropolitana de Natal, continuam paralisadas.
1: General Girão também questiona obras prometidas em Parnamirim, como a drenagem e duplicação da Avenida Olavo Montenegro. Ele cobra prioridade para a Via Verde, que, de acordo com o parlamentar, já conta com recursos de emendas e pode desafogar o trânsito na região.
0: Bebeto, do PP do Rio de Janeiro, cobra a remoção de uma torre de energia da empresa Light, instalada próxima do entroncamento da rodovia Presidente Dutra com a linha vermelha. Segundo ele, a torre trava obras de um novo viaduto para solucionar o engarrafamento no local.
1: O deputado afirma que o impasse prejudica milhares de trabalhadores da Baixada Fluminense que perdem horas no trânsito. Bebeto lembra ainda que a estrada é uma das mais importantes do país por unir as duas maiores metrópoles do país e receber o fluxo de 50% do PIB nacional.
2: Transportes.
0: Charles Fernandes, do PSD da Bahia, defende ampliar campanhas educativas do Maio Amarelo para frear o número de acidentes. Ele alerta que a violência no trânsito não é exclusividade de grandes centros, atingindo também cidades médias e pequenas, como Vitória da Conquista e Guanambi.
1: Segundo Charles Fernandes, o crescimento da frota de motos nas ruas exige ações urgentes para evitar mortes e mutilações. Assim, ele pede que os governos federal e estadual

0: invistam em educação nas escolas para formar motoristas mais conscientes.
1: Relações Exteriores.
2: O plenário da Câmara ratifica acordo internacional sobre compra, venda e manutenção de aeronaves civis e seus componentes. A repórter Daniele Lessa acompanhou a votação e tem os detalhes.
3: A Câmara dos Deputados aprovou o projeto para ratificar a adesão do Brasil a acordo internacional da Organização Mundial do Comércio sobre o comércio de aeronaves civis. O projeto foi enviado ao Congresso pelo Poder Executivo, que defendeu a adesão ao acordo como algo positivo para atrair investimentos na indústria nacional de aviação civil. Com a aprovação, o Brasil passa a integrar um conjunto de regras internacionais que tratam da compra, venda e circulação de aeronaves civis e seus componentes, incluindo serviços de manutenção e reparo. Esse acordo está em vigor desde 1980 e conta hoje com 33 membros, incluindo Estados Unidos, União Europeia e Japão. Entre os principais pontos, o acordo prevê a eliminação de tarifas de importação para aeronaves civis e diversos itens do setor, como turbinas, simuladores de voo e equipamentos de bordo. Também estabelece diretrizes para reduzir barreiras comerciais e garantir condições mais previsíveis para o mercado. Relator da proposta na Comissão de Viação e Transportes, o deputado Júlio Lopes, do PP do Rio de Janeiro, disse que o acordo aumenta a segurança jurídica e insere o Brasil de forma mais ativa nas decisões globais sobre aviação civil. Ele destacou também os efeitos positivos no setor aéreo.
4: Para o setor de transporte, os efeitos são diretos. Redução de custos operacionais para as companhias aéreas, facilitação do acesso a insumos e tecnologias, estímulo à modernização e à expansão da frota nacional, com impactos positivos na conectividade e na qualidade dos serviços prestados à população.
3: Na balança comercial brasileira, o comércio de produtos cobertos pelo acordo movimenta cerca de 41 bilhões de dólares por ano. Os principais parceiros do Brasil nesse setor são Estados Unidos, China, Alemanha e Argentina. O país importa a maior parte dos equipamentos, mas também tem presença importante na exportação de aeronaves de médio porte, principalmente por causa da Embraer. O projeto que aprova o Acordo Internacional da Organização Mundial do Comércio sobre o comércio de aeronaves civis seguiu para análise no Senado. Da Rádio Câmara de Brasília, Daniele Lessa.
1: Trabalhe.
0: Na avaliação de Reginaldo Lopes, do PT de Minas Gerais, a redução da jornada de trabalho para 40 horas semanais é a matéria mais importante para a classe trabalhadora desde a Constituição de 88. Ele argumenta que o avanço tecnológico já justifica mais um dia de descanso.
5: No século XXI, não justifica mais o trabalhador ter uma escala de 6 dias de trabalho, porque houve avanço tecnológico, houve ganho de produtividade dos setores econômicos, houve a implementação da inteligência artificial nas máquinas, nos bens capitais. O país se tornou mais competitivo e, portanto, o trabalhador merece mais um dia de descanso.
2: Reginaldo Lopes ressalta que a escala 6x1 penaliza os trabalhadores mais vulneráveis e contribui para o esgotamento físico e mental. Segundo o deputado, garantir mais tempo livre para a qualificação profissional e para o convívio familiar é um passo essencial para combater as desigualdades.
0: Merlon Solano, do PT do Piauí, critica a mobilização de empresários de São Paulo em Brasília contra a redução da jornada de trabalho. Segundo o deputado, o custo da medida pode ser compensado pelo aumento da produtividade e pela redução de doenças ocupacionais.
2: Na opinião de Merlon Solano, a legislação trabalhista atual representa um atraso civilizatório e penaliza principalmente as mulheres que acumulam jornada doméstica. Segundo o parlamentar, cerca de 15 milhões de brasileiros vivem sob um regime que compromete a saúde dos trabalhadores.
1: Previdência.
0: Fernanda Pessoa, do PSD do Ceará, defende a aposentadoria especial para agentes comunitários de saúde e de combate a endemias. A deputada afirma que a medida reconhece os riscos enfrentados por profissionais que atuam em visitas domiciliares, longas caminhadas e condições insalubres.
2: Fernanda Pessoa sinaliza confiança na votação urgente da matéria, dada a relevância estratégica desses trabalhadores para o sistema público de saúde. Ela sustenta que a valorização da categoria fortalece a prevenção de doenças e o cuidado direto com a população.
1: Segurança Pública.
0: Comissão da Câmara aprova aumento de penas para crimes ligados a organizações criminosas. A repórter Júlia Lopes tem mais informações sobre a proposta.
6: A Comissão de Constituição e Justiça da Câmara dos Deputados aprovou um projeto que aumenta as penas para crimes cometidos por integrantes de facções criminosas. Segundo o relator, deputado delegado Paulo Bilinski, do PL de São Paulo, a medida busca fortalecer o combate a grupos que corrompem instituições, intimidam comunidades e ameaçam a estabilidade social. A proposta prevê que crimes dolosos, aqueles cometidos com intenção que resultarem em morte, terão a pena aumentada de metade até o triplo. Já para tráfico de drogas, tráfico internacional de armas e tráfico de pessoas, o aumento vai de metade até o dobro. O projeto também prevê punições mais severas para outros crimes. No caso de ameaça, a pena será dobrada. Para posse irregular ou porte ilegal de arma de fogo de uso permitido, o aumento varia de metade até 2/3. Já para armas de uso restrito, a pena será dobrada. Para o autor da proposta, deputado José Medeiros, do PL do Mato Grosso, o projeto busca diferenciar a punição de quem comete crimes ligados a facções para desestimular esse tipo de envolvimento.
7: A partir da aprovação desse projeto, essas pessoas passarão a responder diferentemente de outras pessoas que cometerem os mesmos crimes. De que forma? Por exemplo, ameaça. O sujeito vai receber pelo dobro. Ele vai receber uma pena dobrada pelo crime. Porte de arma restrita. Quer dizer, é o aumento das penas para que os criminosos possam ter em mente que não compensa pertencer a uma facção.
6: Atualmente, a nova lei chamada de Lei Antifacção define facção criminosa como um grupo de 3 ou mais pessoas que utiliza violência ou ameaça para controlar territórios, atacar serviços essenciais e intimidar a população. O projeto que eleva a pena para penas de crimes cometidos por integrantes de organizações criminosas segue agora para análise do plenário. Da Rádio Câmara de Brasília, Júlia Lopes.
1: Justiça.
2: Carlos Jordi, do PL, menciona um caso de estupro coletivo cometido por adolescentes em uma comunidade do Rio de Janeiro para defender a redução da maioridade penal. O deputado questiona o silêncio da esquerda e do governo federal em relação à defesa das vítimas.
0: De acordo com Carlos Jordi, a legislação atual protege os jovens envolvidos no crime. Ele considera que a impunidade de adolescentes em casos de crimes hediondos é um dos maiores problemas de segurança e justiça no país.
2: Capitão Alberto Neto, do PL do Amazonas, também cobra a aprovação imediata da redução da maioridade penal. O deputado lamenta o estupro de 2 crianças cometido por adolescentes e sustenta que a legislação atual é branda e gera impunidade.
0: Segundo o capitão Alberto Neto, o Estatuto da Criança e do Adolescente protege criminosos e estimula a cooptação de jovens por facções criminosas. Para ele, a proteção das famílias brasileiras passa pelo endurecimento do ordenamento jurídico do país.
2: Aloysio Mendes, do Republicanos do Maranhão, defende a instalação imediata de uma comissão especial para debater a redução da maioridade penal. Ele também cobra do Senado a votação da PEC da Segurança Pública, alegando que responde aos apelos de 80% dos brasileiros.
0: Na visão de Aloysio Mendes, muitos crimes bárbaros, como estupros coletivos noticiados recentemente, ficam sem punição por terem sido cometidos por menores de idade. Em sua opinião, as medidas socioeducativas são insuficientes e desproporcionais à gravidade de crimes hediondos.
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1: Política.
2: Bongás, do PT do Rio Grande do Sul, critica a derrubada do veto presidencial ao projeto de dosimetria, classificando a medida como juridicamente inválida. Segundo ele, houve irregularidades no processo legislativo, com alteração indevida do texto durante a análise do veto.
0: Bongás alega que a proposta é inconstitucional e pode gerar impunidade ao beneficiar crimes graves. O deputado também afirma que o partido pretende questionar a medida na justiça, argumentando que o conteúdo aprovado não respeita os princípios do Estado de Direito.
2: Coronel Ulisses, do União do Acre, celebra a derrubada do veto presidencial ao projeto de dosimetria, afirmando que a medida corrige injustiças em penas aplicadas. Na visão do deputado, o Congresso respondeu adequadamente às demandas da população.
0: Coronel Ulisses também critica a oposição ao projeto e sustenta que a proposta não beneficia criminosos de alta periculosidade. O deputado afirma ainda que a iniciativa reforça o papel do legislativo e contribui para o equilíbrio entre os poderes.
1: Votação.
2: Entre as propostas que podem ser votadas pelos deputados ainda esta semana está o projeto que estabelece diretrizes para a área de minerais críticos e estratégicos.
0: O repórter Antônio Vital detalha os principais pontos da matéria.
9: Está pronto para ser votado no plenário da Câmara, projeto que cria uma política nacional para exploração e beneficiamento de minerais críticos e estratégicos, fundamentais para a fabricação de equipamentos de informática, para fornecimento de energia e defesa nacional. São exemplos de minerais estratégicos o lítio, cobalto, nióbio e terras raras, usados na fabricação de baterias, painéis solares e equipamentos eletrônicos. O projeto original foi apresentado pelo deputado Zé Silva, do União de Minas Gerais, mas o texto final, elaborado pelo relator deputado Arnaldo Jardim, do Cidadania de São Paulo, contempla também sugestões previstas em outras 14 propostas sobre o assunto. O projeto prevê incentivos para empresas do setor, como benefícios fiscais que vão variar de acordo com o grau de beneficiamento do mineral. A ideia é estimular produtos com maior valor agregado, ou seja, material beneficiado no Brasil, com possibilidade, inclusive, de tributação sobre a exportação de minério bruto. A proposta também prevê a criação de um fundo garantidor, com recursos totais de 5 bilhões de reais, dos quais 2 bilhões serão aportados pelo governo federal para ajudar no financiamento das empresas. Outra fonte de recursos prevista para as empresas será a emissão de debêntures, uma espécie de título emitido no mercado. Para isso, os projetos terão que ser aprovados por um conselho, terá inclusive o poder de vetar fusões de empresas, o que já acontece em diversos países. O relator Arnaldo Jardim previu ainda outro incentivo ao setor, a inclusão das empresas no regime especial de incentivos para o desenvolvimento de infraestrutura, o REIDI, que trata de incentivos fiscais para os setores de infraestrutura, como transportes, portos e energia.
10: Conseguimos conformar além da questão do crédito fiscal, que será muito significativa, além do fundo garantidor, e complementamos isso com a autorização que vem para a emissão de debêntures incentivadas e de infraestrutura para os projetos de beneficiamento, transformação mineral ou mineração urbana, e inclusão no REIDI dos projetos aqui mencionados.
9: O projeto também prevê incentivos para a chamada mineração urbana, que é a obtenção de minerais críticos a partir do desmonte de produtos industrializados, como televisores, computadores e baterias. O texto apresentado pelo relator também prevê a contratação de mão de obra proveniente das comunidades afetadas pelos projetos de mineração e beneficiamento de minério. Arnaldo Jardim resumiu os objetivos da proposta.
10: O projeto tem uma justa e equilibrada preocupação com as comunidades locais e desenvolvimento local, tem uma preocupação adequada com a questão do licenciamento ambiental, que no Brasil é extremamente rigoroso e muito moroso, e tem, por outro lado, uma preocupação com relação à soberania nacional e com relação ao desenvolvimento dessa cadeia.
9: O projeto que cria uma política nacional para exploração e beneficiamento de minerais críticos e estratégicos deve ser votado ainda nesta semana pelo plenário da Câmara. Da Rádio Câmara de Brasília, Antônio Vital.
2: As próximas edições vão resumir o resultado das votações no plenário da Câmara.
0: Termina agora o Jornal Câmara dos Deputados, com trabalhos técnicos de Everson Urani e apresentação de Márcio Aquiles Sardi e José Carlos Andrade. Uma ótima noite para você.
2: A Voz do Brasil está de volta amanhã. Boa noite.
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1: 10:03.
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1: 10h58.
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3: Meia-noite e um minuto.
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1: 1:04.
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0: 1:33.
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2:33. 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

0: que você não precisa, amigo?
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1: 3:04.
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1: 4:02.
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0: 4:32.
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0: sujeito saiu do mercado com uma enorme mandioca nos braços. Sim. Aí um bêbado encontrou com ele e falou: onde é que o senhor vai com essa mandioca tão grande? Falou: vou comer um quibebe lá em casa. Vai com Deus, meu senhor, vai com Deus.
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5: 5 horas.
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0: 5:27.
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1: 5:49.
2: Como vai você?

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1: 5:55.
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3: Bom dia, queridos filhos e filhas, quarta-feira. Nesta semana que antecede o Dia das Mães, rezando pelas vivas e falecidas, gostaria muito de levar o nome de sua mãe no altar do Senhor. Acesse o site www.padrereginaldomanzotti.com.br e mande o nome de sua mãe. Juntos, rezemos agora, invocando Nossa Senhora, Mãe de todas as mães. Em nome do Pai, do Filho e do Espírito Santo, amém. Nossa Senhora, Mãe de tantos nomes, de tantos títulos, mas a mesma mãe de Jesus e nossa. Nossa Senhora, no início deste dia, nós queremos pedir, mãe, suplicar, pedir em favor de nossas mães, as vivas. Interceda teu filho para que tenham saúde, discernimento, e possam educar os filhos como educaste Jesus, obedientes a Deus, devotos, fervorosos. Nossa Senhora, interceda teu filho pelas mães aqui na terra, para que possam, na vida, serem testemunhas vivas da ternura de Deus. Nossa Senhora, tocai no coração dos filhos que sejam obedientes às mães, aos pais, mas que todos na família busquem viver a exemplo da Sagrada Família de Nazaré. Nossa Senhora, pelas mães que já partiram, interceda teu filho para que lhes dê o descanso eterno e a luz perpétua. Nossa Senhora, de muitos títulos, de muitos nomes, mas a mesma mãe de Jesus e nossa, ajudai-nos, mãe, na batalha deste dia, nos problemas que vamos enfrentar, no suor que vamos derramar, nos conflitos que iremos superar. Nossa Senhora, esteja ao nosso lado, nos protegendo, nos amparando. Nossa Senhora, nós te consagramos cada minuto e cada hora deste dia. E por isso, oferecemos uma rosa no início deste dia, nesta recitação da Ave Maria. Ave Maria, cheia de graça, o Senhor é convosco. Bendita sois vós entre as mulheres, e bendito é o fruto do vosso ventre, Jesus. Santa Maria, Mãe de Deus, rogai por nós, pecadores, agora e na hora de nossa morte. Amém. Nossa Senhora, protegei as mães aqui na terra e as que já partiram, dai-lhes o descanso eterno e a luz perpétua. Nossa Senhora. Seja para as mães um exemplo de maternidade e de zelo. Ó Deus, por intercessão de Nossa Senhora, Mãe de todas as mães, abençoai a água, a roupa dos enfermos, as fotos de família. Em nome do Pai, do Filho e do Espírito Santo. Amém. Rogai pelas mães, Santa Mãe de Deus, para que elas sejam dignas das promessas de Cristo. Amém. Fique em paz. Um bom dia.
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0: 16 e 16.
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4: 6:58.
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1: Bom dia, queridos filhos e filhas. Quarta-feira, nesta semana que antecede o Dia das Mães, rezando pelas vivas e falecidas, gostaria muito de levar o nome de sua mãe no altar do Senhor. Acesse o site www.padrereginaldomanzotti.com.br e mande o nome de sua mãe. Juntos, rezemos agora, invocando Nossa Senhora, Mãe de todas as mães. Em nome do Pai, do Filho e do Espírito Santo, amém. Nossa Senhora, Mãe de tantos nomes, de tantos títulos, mas a mesma Mãe de Jesus e nossa. Nossa Senhora, no início deste dia, nós queremos pedir, Mãe, suplicar, pedir em favor de nossas mães, as vivas. Interceda teu filho para que tenham saúde, discernimento e possam educar os filhos como educaste Jesus, obedientes a Deus, devotos, fervorosos. Nossa Senhora, interceda teu filho pelas mães aqui na terra, para que possam na vida serem testemunhas vivas da ternura de Deus. Nossa Senhora, tocai no coração dos filhos que sejam obedientes às mães, aos pais, mas que todos na família busquem viver a exemplo da Sagrada Família de Nazaré. Nossa Senhora, pelas mães que já partiram, interceda teu filho para que lhes dê o descanso eterno e a luz perpétua. Nossa Senhora, de muitos títulos, de muitos nomes, mas a mesma Mãe de Jesus e nossa. Ajudai-nos, Mãe, na batalha deste dia, nos problemas que vamos enfrentar, no suor que vamos derramar, nos conflitos que iremos superar. Nossa Senhora, esteja ao nosso lado, nos protegendo, nos amparando. Nossa Senhora, nós te consagramos cada minuto e cada hora deste dia. E por isso, oferecemos uma rosa no início deste dia, nesta recitação da Ave Maria. Ave Maria, cheia de graça, o Senhor é convosco. Bendita sois vós entre as mulheres, e bendito é o fruto do vosso ventre, Jesus. Santa Maria, Mãe de Deus, rogai por nós, pecadores, agora e na hora de nossa morte. Amém. Nossa Senhora, protegei as mães aqui na terra e as que já partiram, dai-lhes o descanso eterno e a luz perpétua. Nossa Senhora, seja para as mães um exemplo de maternidade e de zelo. Ó Deus, por intercessão de Nossa Senhora, Mãe de todas as mães, abençoai a água, a roupa dos enfermos, as fotos de família. Em nome do Pai, do Filho e do Espírito Santo. Amém. Rogai pelas mães, Santa Mãe de Deus, para que elas sejam dignas das promessas de Cristo. Amém. Fique em paz. Um bom dia.
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0: Bom dia, ouvinte! Tá no ar o Rapidinha do Esporte! É o programa que o torcedor e a torcedora fica bem ligado, porque aqui a bola não para, a bola rola, é muita informação! É isso aí, hein? E nós estamos chegando aí, eu vou trazer o apoio cultural. Opa! Falhou esse negócio aqui, mas o Carecondo já tá chegando. É, aqui a bola não para não, aqui a bola rola e vai ser muita notícia hoje. Ei, galo, ei, galo, se a canoa não virar, o galo chega lá. É isso aí, é, porque desse jeito, hein, é que as coisas... Funciona, eu quero rolar a bola pros meus amigos aí que já estão, esses caras aí que já estão aí, rindo, mandando figurinha. Giovanni Chadeiro, o Ronaldo Galinha, o Ailton Ferreira. Ô, Ailton, pai de matéria, cadê você? Que nunca mais apareceu aqui. É o Pedro Donizete, o Gil Davão, o Dute Corretor, o Willian do Taques. É o Wagner Padeiro, é Wagner Padeiro, tá com a mão na massa? O Heraldo Girce e o João Luca, o Pug e a Dona Aparecida, o João Tucano, o Edmar Pedreiro, o Chiquinho, a Dona Margarida, o Carlos Azevedo, Giriberto. Ô, falar nisso, Giriberto, recuperou da contusão aí no campo? Que terrível, hein? Tomara que esteja tudo bem com você. Pessoal da turma da Braga Diz, o pessoal da Embala Bom, todo esse pessoal que está conosco, da Faísca, esse pessoal todo, um bom dia para vocês. E nós já vamos direto com o Carecone. Bom dia, Carecone.
1: Bom dia, Jacó. Tranquilão?
0: Tranquilo, senhor. Graças a Deus. A gente está aí.
1: Então, tá bom. Ô, Jacó.
0: Oi.
1: Eu fiquei com a expressão de um radialista ontem em Belo Horizonte, que usou, assim, para você explicar... Vamos contar primeiro que o Galo venceu o jogo do... Gente, a Sul-Americana, vamos explicar direitinho. Ela é importante para os times médios e pequenos da América do Sul. Por quê? Quais são as vagas? Você tem 49 times na Libertadores. Antigamente, ia só o campeão. São 10 países da América do Sul. 10. Ok? Iam 10 times. E o campeão do ano anterior já entrava na semifinal. Antigamente era assim. Então, depois passaram... e apenas o campeão de cada país. Quando o Cruzeiro ganha a Libertadores de 76, a primeira dele, o grupo era Cruzeiro Internacional do Manga, o time campeão em vista do brasileiro de 75. Foi a primeira vez... na história do futebol brasileiro, em que não tinha um carioca e não tinha um paulista na final. A primeira final brasileira que se ausentara um paulista e um carioca, eram os donos do futebol brasileiro, tá?
0: Eu lembro.
1: Foi o Cruzeiro Internacional. Que foi os dois melhores times daquele brasileiro, numa final fantástica. Jogaram os dois melhores times da América do Sul disparar, mas só passava o primeiro de cada grupo, o famoso 5x4 Mineirão. E o Cruzeiro bateu. Quem ganhasse aquele grupo seria campeão da América. E jogaria com o Bayern de Munique, a final do Mundial de Clubes. Um Bayern de Munique só tinha Beckenbauer, mais nada. Só isso, tá? Era a base da seleção da Alemanha, que havia sido campeã do mundo sobre a Holanda em 74 anos antes. Volks, Seyer, Volks, Schwarzenbeck, Beckenbauer e Reuters, Pratina e Rosner, Rummenigge, Gerd Müller, Rosenbach. Esse time aí eu sei de corte. Esse time jogou com a final com o Cruzeiro, dois jogos na Alemanha, em Munique e Belo Horizonte. A última final disputada na América do Sul. Depois, o ano seguinte, já teve sede única. Tiveram campeão do mundo. Então, depois passaram a utilizar dois brasileiros, campeão e vice. Aí, terceiro brasileiro, quarto. Hoje são 49.
0: Da maneira que a grana foi aumentando para eles, né?
1: Não, que o campeonato tinha que crescer mesmo, porque tinha que crescer, faz parte. Mas você não pode extrapolar também, mandar lá 500 times.
0: É, mas Perdeu a motivação, né, Ismar?
1: Não perdeu, não perdeu. É, tem que ser assim mesmo. Só que o Silvio tem que ser mais qualificado. Não porque não quer ser qualificado. É porque alguém tem mais dinheiro que o outro.
0: Isso.
1: Alguém tem mais dinheiro. Acabou, ué. Não tem saída. Por que o time não tem? Ele é pobre, ué. Porque não tem dinheiro, ué. Por que que hoje tem Bayern de Munique e PSG? São os cenários do mundo, pô. Um dos dois vai ser campeão da Champions. Dinheiro não tem saída. Ah, é Sérgio. Mas você pega, por exemplo, que o Cruzeiro faça um time melhor, precisa de dinheiro. Que o Galo faça um time mais, precisa de dinheiro. Se tiver grana, faz isso. Se não tiver, você morre, acabou, esquece. Mas não tem como mudar. Só dizer como é que acontece. Hoje são 8 vagas brasileiras da Libertadores. Do primeiro do Brasileirão ao oitavo. Tá? É, porque são 6 vagas pelo Brasileirão, mas o campeão da América do Sul, que tem vaga pela Conmebol, está entre os brasileiros. Então, ele vai, o Flamengo é o atual campeão. Ele não vai com o campeão brasileiro, ele vai com o campeão da Libertadores. Então, ele abre mais uma vaga. A Copa do Brasil, campeão vai. Se tiver entre os 6, abre mais uma vaga. Eles têm 8. 8 brasileiros na Libertadores, 6 argentinos. Quem vai para a Sul-Americana? O 9º colocado ao 13º. Que é beirando lá o rebaixamento. Por isso que tem time ruim na competição brasileiro. Os times brasileiros que fizeram um vexame ano passado, Grêmio, São Paulo, Atlético Mineiro, Santos, entendeu? Essa turma aí tem jogar Sul-Americana, que não é para eles. A Sul-Americana é feita para time que não consegue vaga Libertadores, olhando os países a não ser Brasil e Argentina. Argentina são 6 vagas. Lá você não tem 6 times grandes. Por isso que tem lá Riestra, Rivadavia, não sei o quê. Aqui no Brasil vai Bragantino, o Fortaleza já foi vice-campeão, a Ponte Preta foi vice-campeã da Sul-Americana, gente. A Ponte Preta é terceira divisão, vamos chamar Paulista. Então a Sul-Americana é feita para time pequeno. É pro Riestra, é pro Independente Petroleiro, é pro Aurélio. Mas eles precisam dessa competição, mas estão vão jogar o quê? Então tem que ter para eles, velho. Os pequenos, tá certo, eles gostam dela. Porque ninguém ia saber que existe juventude, chama-se Juventude do Uruguai. Estão sabendo agora, porque jogou com o Galo. Então precisa saber. Ela é importante para esses times. Pro Atlético, não. Então, como o Brasil tem 12 times grandes, 8 vão estar na Libertadores, mas eles deram vaga esse ano para Bragantino e para o Bahia, então são 8 times brasileiros na Sul-Americana. E ninguém, e os outros não querem jogar ela. Porque não é para eles. É um torneio que ninguém dá valor. Eles não dão valor. Mas é muito válido lá para o Rico Coleta, para o Riestra, para o Juventude, para o Pro do Cabejo. Para eles é o máximo. Para nós aqui não. Para nós aqui é uma condenação. É um pagamento de conta. Porque você foi banda brasileiro. Na Argentina, aí pior ainda. São 4 vagas, 78 vagas do Brasil, 6 da América da Argentina e 4 dos demais 8 países. Na Bolívia, você não tem nenhum time que presta, gente. Nenhum time que. Desculpa, que é o tamanho do Flamengo, Cruzeiro, Atlético. Não é. Aí você tem lá sempre o Stronger, o Bolívar. São 4 ainda que vão entrar. Imagina o quinto, no quinto. O sexto, sétimo, oitavo time da Bolívia, que ruindade que eles são. Mas eles só têm para competir, para eles é o máximo. Você vai no Equador, você tira 2 times. Geralmente o Sport Cristal, e você tira o Barcelona. O Blooming, ninguém sabe quem é. Eu sei que eu sou da área, mas da Nação Americana. No Peru, os times são Aliança de Lima, Universitário. Não tem mais, tem mais 2 da Libertadores. Imagina o quinto, o sexto, o sétimo, oitavo do Peru, que time que é? É o Atlético Aliança, que ninguém sabia quem que é. Mas pra ele, encontrou a jogada sul-americana. Pro Galo, não, ué. O Galo, na verdade, quando empatou, já vamos chegar no jogo. Cruzeiro Atlético. Cruzeiro abandonou o sul-americano ano passado. Quando saiu dela, graças a Deus, eu tô falando isso. Os grandes brasileiros não vão com o time titular, porque o calendário que é apertado pra ele, o sul-americano não tem interesse, porque ela atrapalha o brasileirão. Ele atrapalha o brasileiro, atrapalha quando o Brasil, claro que atrapalha, né? Os grandes aqui. Então, enfim, Jacó, Galo entrou em campo ontem. O Galo, quando começou o Sul-Americano, reserva. Primeira vez botou o time titular. Gente, o Galo quer jogar Sul-Americana. O Botafogo não quer também, não. O Grêmio não quer. O Santos não quer. O Santos empatou com o Riestra ontem. É, quem quer jogar é o Bragantino, Fortaleza, Ponte Preta, esses times aí. Então, é aquela missão que você faz, é obrigação. Sabe que você tem que fazer uma tarefa que você não quer fazer, mas tem que fazer? É isso. Então, a Sul-Americana é a penitência que os meus times têm que passar por ter feito o maior brasileiro do ano passado. Ah, jogou mal? Vai jogar a Sul-Americana. Você pagou o preço do erro seu no Brasileirão. Então, por isso que todos os times colocam reservas, porque é não dar uma boa grana, embora se bem que o campeão tem vaga a Libertadores, mas vai jogar com times pequenos, inexpressivos, com obrigação de ganhar. Se você ganhar, você não ganha de ninguém. Se você perder, é vergonha pra você perder o time ruim.
0: E a cota?
1: Então, essa é a realidade.
0: E a cota? Como é que é? Uma cota boa?
1: Não, o dinheiro é nada, Jacó. O dinheiro é mínimo. Nada assim. Gente, vamos lá. Sabe quanto que a Libertadores paga pro campeão? Não é pagar. Você tem uma cota pra pagar. Você tem direito. A Libertadores tem uma grana boa. Mas além da grana, você tem participação TV fechada. O time campeão ganha por TV aberta. O time que ganha por streaming. O time campeão ganha parcela de patrocínio do Comebol. Dá 350 milhões de premiação. Total. 350 milhões. Isso é o preço que o Ronaldo comprou o Cruzeiro. A Sul-Americana dá 45 milhões de premiação geral. 10 vezes menos. E você vai jogar com... O que, que o Galo ganha jogando com o Juventude? Nada, gente. O time é muito ruim. O time é muito ruim. Por quê? O campeonato é para eles, não é para o Atlético. Ninguém está desmerecendo o Sul-Americano, mas não é feito para time brasileiro grande, é feito para o Bragantino, para Ponte Preta, para Fortaleza, Ceará. Ah, isso é importante, né? Mas para o Atlético Cruzeiro não, é uma pena, porque você não tem tempo para jogar. Já qual os times estão jogando a cada 3 dias. O Galo jogou com o Cruzeiro um jogo difícil. O Galo se matou, ganhou 3-1, mas teve que se matar em campo. O jogo foi quarta-feira. Sábado passado, ontem foi terça-feira. Então descansou domingo, viajou segunda e jogou terça. Olha aí como é que faz. O time entrou morto em campo ontem. Não tinha força. Ele se matou com o Cruzeiro sábado. Descansa domingo. E aí segunda, joga terça. 3 dias depois do clássico, o Cruzeiro vai jogar com um time que joga a vida. O Juventus joga a vida dele. Que pra ele é de final de Copa do Mundo. O Galo não tem força. Não ganhou mesmo, não tem jeito. Não tinha perna mais. Acabou. Além do cara estar assim. Já sabe quando você tem um time grande, um time pequeno, assim, que joga na preguiça. É aquilo. Não é preguiça, é porque não dá conta mesmo.
0: É.
1: Não é chamado. É igual bater em bêbado. Se bater, você bateu no bêbado, você apanhou de bêbado, é a mesma coisa. Aí o que acontece? Tem um desgaste de outro, muito emocional. Já domingo joga o Botafogo desgastado. Tem que ganhar, então esse inferno aí. Enfim, o Galo ontem tinha de ganhar para depois torcer pro Ceará perder. O Galo tinha 3 pontos. Se ele ganhasse, fazia 6. O Ceará, que lidera o grupo, perder, ficava com 7. Então, 1 ponto só. Com quem vai jogar? Ceará. O Galo Ceará tava na mão. Aí o Galo ganha o jogo até aos 33 segundos, tempo 2-0, não jogando bem, mas ganha o jogo na mão. O adversário chuveira para a área, ponto de pressão, o Galo segura, toma um empate 2-2. Menos mal que o Cerceiro vai jogar na Venezuela e perdeu para o Porto Cabo de 3-0. O Galo fez a parte, não. O Cerceiro perdeu o jogo, 3-0, tomou inesperado, tá? 3-0. Para o Porto Cabo, que ganhou do Galo 2-1. É tipo... oitavo colocado do Campeonato Venezuela, um time muito, muito frágil. Então, o Galo hoje tem ainda segue na lanterninha com 4 pontos, Juventude tem 5, quando o Cabelo tem 6, Cerceano tem 7. Então, ele tem que ganhar do Cerceano, vai a 7, torcer para dar um empate ali de Porto Cabelo e Juventude, ficaria o Cabelo com 6, o 7, Juventude com 5, para descer na última rodada. Ele não depende, ele é lanterna ainda, ele não depende dele. Se você pega um grupo assim, você chega aqui, não tá sabendo de nada. Galo Sul-Americana, o Galo é campeão da América, gente. O Galo é conhecido mundialmente, igual bem que é o grupo do Atlético. Assim, esse ano, do Peru, Porto Cabelo, me fala Cabello da Venezuela e o Ventura do Uruguai, mas não conheço essa turma, claro que é. Ah, então o Galo tá liderando já que todos ficam falando, não, ele é lanterninha. Cara, não acredita não, se eu contasse, se eu chego na, se eu tô naquela missão da Artemis, da Palua, e volto daqui um ano, chega aqui e falo, que, ô Jacó, eu tô chegando lá da Lua, senhor, como é que tá o Galo americano? O grupo do Galo, rapaz, é o Cienciano, o Porto Cabete, Juventude do Uruguai, pai, então o Galo tá indo pra esse gol, ele ficou com meio, no primeiro turno, que vocês falam, não, ele é lanterna. Ô Jacó, você tá brincando comigo? É isso, você entendeu? Como é que pode ser lanterna? Mesmo que tinha reserva de ser lanterna no grupo que tem, Cienciano, Porto Cabete, Juventude. Por quê? Tem uma massa de futebol, Jacó. O melhor time do mundo, o Bayern de Munique, eu acho que é o melhor time do mundo. Se ele vai jogar com... Me dá um time de bom espaço, porque a culpa é sua. Se eu falar quem é, o pessoal vai me xingar. Tem um jogo no Chico Marques, entre Bayern de Munique, que é o melhor time do mundo, indica um time de bom espaço para enfrentar o Bayern de Munique, Jacó.
0: Ah.
1: Que aí a bomba é sua.
0: Vai, fala.
1: E quanto um time você quer jogar? Bayern de Munique.
0: Palmeirinha.
1: Você não quer falar de Salim, não, Palmeirinha? Tem seu Palmeirinha?
0: É. Não vou mexer com esses outros, não, porque senão depois eles cansam a minha beleza.
1: É, então vou Palmeirinha, do Gilberto Anhão. Tá bom. Chico Marques, Palmeirinha, Gilberto Anhão e o Bayern de Munique, do Van Sant Company. Se o Bayern de Munique chegar, Chico Marques, amanhã pega o Palmeirinha, ele não se matar de correr. Se ele não correr muito, ele perde o jogo. Perde. É isso. Se o Galo chegar lá com o Juventude, no estádio vazio, você deve não correr pra valer mesmo. Brigar pra valer, vai perder. Então tem essa conta aí, Jacó. Aí o Galo teve que empatar e torcer para o Cienciano perder. E perdeu. 3-0. O cabelo, porque o Galo fica aí, 3 pontos do líder. Tá ruim, tá? Mas aí o ponto de cabeça já tem 6. O Galo lanterninha. É bravo o negócio. É um negócio inacreditável, tá? Porque o Atlético, o Botafogo, o Vasco, ninguém quer jogar Sul-Americana só. No fundo, o Jacó, o atleta é doidinho pra sair desse negócio, pra ser eliminado.
0: É.
1: Mas não dá conta de ser eliminado. E se você perguntar, o Jardim foi o cara mais sincero que eu vi na minha vida, porque a Guedes esquece que não, ano passado. Então, a Guedes que não, gente, que atrapalha. O cara também. Só que o Baba não vai falar isso. Gente, que tá atrapalhando. E aí tem uns comentaristas bobos aí, eu conheço um monte. Ah, tá obrigado. Não, gente. Tá jogando 3-3, isso atrapalha. Vice atrapalha. Atrapalhou o Galo. Vai jogar com o Botafogo. Afangado, tipo cansado, desgastado. Hoje, quando descer no aeroporto, os caras vão encher o saco. Ah, vocês empatam com Juventude, que vergonha. É isso que é.
0: Ô, Carecone, em tese, a Sul-Americana, ela é prejudicial ao Campeonato Brasileiro.
1: Aos times grandes. Ela é boa pro Mirassol, pro Bahia, que vai ser campeão brasileiro, pro Fortaleza, pro Ceará, né, pro Vila de Goiás. Essa turma aqui, ué. Não é pros grandes. É brigar com todo, Jacó. É brigar com todo. Ganhou de ninguém, perdeu pro cara que é todo. Essa que é a saída. Jacó, passar então pro Cruzeiro, que ontem também deu sorte, tá?
0: Deu sorte também?
1: O Boca perdeu. Por quê? A Libertadores, vou explicar, a Sul-Americana só passa o primeiro, tá? O segundo tem repescagem, que é dureza também. Então, voltando para fechar a Sul-Americana. Se esse ano tem 7 pontos, depende dele, faltam 2 jogos só. Quanto o Cabelo tem, Juventude tem 5, Galo tem 4. Tá todo mundo na frente do Atlético. O Galo tem ganho 2 jogos dele, e se ele ganha do CC, ele vai empatar em pontos, mas vamos colocar. Mas se o Porto Cabelo ganhar o jogo dele do Juventude, ele vai para 9 pontos. O Galo, se ganhar o jogo, vai para 7. Então depende do Porto Cabelo ganhar. Quem diria isso? O Galo tem que ganhar de CC, tem que perder do Porto Cabelo ganhar o Juventude. Que loucura, né, cara?
0: É.
1: Ou o teu vencedor, porque se o Juventude ganhar, ele fica na frente do Atlético. É sempre loucura, isso aqui é um negócio doido. Cruzeiro ontem. O Cruzeiro é o grupo da morte da Libertadores, tá? Por quê? E estão empatados. Boca, Cruzeiro e a Católica com 6 pontos. Se o Boca ganhasse ontem, tá, do Barcelona no Equador, faria 9. E perdeu 1-0. Então, tudo que o Cruzeiro queria, o Boca perder. Porque hoje tem Barcelona com 3, Cruzeiro, Católica e Boca com 6 pontos. Quem ganha? Se der empate hoje, Cruzeiro e Católica seguem na frente do gol com 1 ponto. Tá? Vai passar 2. Basta depois ele ganhar do Boca lá e tal, dependendo. Okay. Mas, quem ganhar hoje, vai chegar a 9 pontos. O vencedor de Cruzeiro chega a 9 pontos, o Pedro fica com 6, o Boca com 6. Então hoje decide, não é que decide, adianta de o vencedor põe a mão na vaga. Põe a mão na vaga, porque com 10 pontos, ninguém nunca ficou fora da classificação. Quem ganhou chega a 9, fica um pontinho só depois para garantir vaga. Então é decisão, é um grupo da morte. Tanto da morte que o Barcelona havia perdido 3 jogos, ganhou 1, e ele ia passar até chance também, que dá empate Cruzeiro e Católico dá empate, vão para 7. O Barça ganhou o próximo jogo dele e vai para 6.
0: E como é que está esse Católica para jogar contra o Cruzeiro?
1: Ô, Jacó, jogam a vida, tá? Hoje é o jogo mais difícil do ano do Cruzeiro. Mais importante. Porque, tem falar que, gente, o futebol é futebol chileno. Mas no campo deles, gente, não tem ninguém bobo mais, não. Tá? Tem nego ruim de bola, mas bobo não tem. Então a decisão é porque o estádio San Carlos, que há 20.146 torcedores. Ele é muito bonito. É uma pressão do inferno. Ganhar lá nunca é fácil para ninguém. Mas o Boca ganhou lá de 2-1 recentemente. Então, jogo da vida do Cruzeiro. Fácil não é. É a Católica, meu amigo. É a Católica. Fortíssimo time. A torcida fica muito com memória. Boca, tem nome, não. Todo mundo joga bola. Todo mundo joga. O Boca foi jogar ontem lá no Barcelona, lá no Guayaquil, o estádio estava arroiado de gente, o Boca não viu a bola não, ué. O Barcelona detonou nele. Então, time é forte, porque o torcedor conhece o jogador, o time é duríssimo, cheio de argentino, cheio de uruguaio, duríssimo de pensar, duríssimo, madeira de lei para Cruzeiro, mas vai pegar um ferro desgraçado lá. Então, se ganhar, o Cruzeiro chega a 9 pontos, joga com o Boca de 19 e com o Barcelona em casa dia 28. Se ganhar hoje, um pontinho depois garante vaga. Às vezes, dependendo da conjuração, também nem se chega a 10 pontos. O grupo é da morte, gente. Cruzeiro Barcelona, ganha do Barcelona de 1-0. Ninguém esperava. Pega o 14 2 Mineirão. Ninguém esperava. É isso mesmo, mano. O Boca ganha da Católica fora, vai lá pega o Barcelona. É isso mesmo. Então o grupo é bem difícil. O Cruzeiro deu sorte, então. Se o Boca ganha, ficaria com a vaga, ficaria 2 times para uma vaga só. Então embolou, tem confronto com o Boca Juniors também e com o Católico. Hoje é decisão. O mais difícil do Cruzeiro hoje. Olha o que é a vida, o que é o futebol propulsor. O Otávio, ele é de Perdigão. Está 10 anos de Perdigão. 10 anos ele foi para o Cruzeiro, ele já jogou o Copa do Brasil, já jogou o Brasileiro, jogou contra o Atlético e vai jogar contra o Católico, vai jogar contra o Boca. Olha, em 10 dias, o que é a vida do camarada? O cara que era o terceiro goleiro, é o goleiro contra a Católica, lá no Chile. É o goleiro contra o Boca, de 19. Tudo isso por conta da lesão do Cássio, né? Então o futebol tem essas peças aí. A gente ir embora, Jacó. Gente, o jogo hoje é 11 da noite, tá? Por conta da TV. Tá na ESPN, 11 da noite, Cruzeiro e Católica. O jogo mais difícil do Cruzeiro do ano. Depois o mais difícil é o Boca, de 19 de maio. Lá na Bomboneira, não é fácil para o grupo da morte mesmo, ok?
0: Agora o Cruzeiro. Um abraço do Julinho da Casa Preta. Oi. Depois do clássico, o Cruzeiro já organizou outra vez, né, Carecone?
1: Ô, Jacó, o futebol é resultado, tá? O jogo do Cruzeiro, gente,

0: É, ficou efetuado. 2-0 e ainda não deu conta de segurar.
1: Não, e se tiver mais 2 minutinhos, mais 2 minutinhos, perde o jogo.
0: Perdia.
1: Até porque o jogador quer, mas não é só a parte física. O jogador também,
0: 33 do
1: assim.
0: segundo tempo aí.
1: É, futebol você tem que buscar explicações, os motivos que ele perdeu. Gente, uma coisa é eu jogar contra o Cruzeiro. Eu dou a vida, é clássico. E tomar uma para pegar o Cruzeiro, outra coisa é você jogar com a Juventude. Você vai, mas não dá conta. Você não tem, não é que eu tenho motivação. Você, assim, isso é natural, gente. Natural. Você vai assim, não, eu tô cansado, peguei assim correndo para danar, esse cara corre demais. Você quer, mas não tem jeito. Você não está animado também, mas faz parte do mundo. Né? Agora tem lá os problemas. Quais são? Nitidamente, tipo, o jogador reserva do Galo. O Galo, quando entrou Dudu, entrou Scarpa, esses caras estão desanimados,
0: Então,
1: desmotivados.
0: ficou pior depois que esses
1: Então,
0: caras entrou. Eles,
1: é,
0: esses
1: porque
0: caras não estão querendo
1: não
0: nada, não. Eles estão esperando o
1: é
0: tempo dele.
1: querer, o cara, Jacó, não quer. Não, é, o cara não tá bem treinado, o cara não tá bem condicionado, o cara é reserva, todo jogador reserva, ele não é o mesmo nível do titular. O Scarpa é um cartaço, mas não tá, o nível dele não tá legal. Ele não tem ritmo de jogo. Então, não é que não quer, não tem ritmo de jogo. O cara quer, mas não consegue. Eu não posso jogar que o cara não quer jogar, mas o cara não tá bem preparado. Falta ritmo de jogo, não tem conjunto, é relação humana, o técnico faz uma coisa, o cara não sabe fazer, tem um monte de coisa. É uma situação. É, a empresa BH está sempre para o lugar, tudo até fazer o corpo mole. Eu sempre acho que não é só corpo mole, é muita coisa além disso.
0: Tem.
1: Né?
0: Aqui
1: Outra coisa,
0: há algo de
1: gente, só um
0: podre
1: minutinho.
0: no reino da Dinamarca. Oi.
1: Jacó, não tem esse negócio. O jogador não quer jogar, gente. O primeiro perdedor é o jogador. O primeiro cara que perde é o jogador, ué. Quem vai ler? Alguém vai comprar esse cara? Não, não tô jogando nada, ué. Vê seu contador do Atlético. Ganha 2 milhões por mês. Aí nesse cara tá muito mal. Ninguém leva ele, o cara vai passar fome. Quem quer ele? O Wallace do Cruzeiro. Exemplo. Pô, melhor volante do mundo. Quando o Cruzeiro contratou o Wallace, futebol italiano, é o cara que mais tomava bola no mundo. Volante tem que tomar bola. A função de tomar bola dos outros. Acabar de tomar bola no mundo. Vai dar no Cruzeiro. Um
0: É.
1: monte de coisa que acontece. Um monte de coisa. É só não querer. Então tem muita situação. A própria competição, não está entrosado, não tem sintonia com o treinador. O treinador quer que faça uma coisa e ele não sabe fazer, quer fazer outra. Um monte de coisa tem por ali. É coisa que acontece. Ô Jacó,
0: Oi.
1: a gente fala amanhã do Brasileirão, porque o Galo tem um pontinho. O Cruzeiro tem um ponto. O Cruzeiro tem um ponto só acima do rebaixamento, o Galo tem dois.
0: Sabe.
1: Então precisa ganhar o Brasileirão, senão corre o risco.
0: É.
1: Manda um abraço pro Ginho da Casa Freitas, tá? O presente de Natal é na Casa Freitas, do Escondido das Mães. É domingo agora, tá na Casa Freitas. E o Magelinha dá aquele recado, gente, tá na Praça Matriz, passa lá, limpa os óculos, desentorna o bicho, limpa, troca as ponteiras, tudo, parafuso, é de graça. E de graça você leva ainda um corset do Magelinha, que é mais o que, Jacó? A gente fala amanhã mais, então o jogo do Cruzeiro hoje, Jacó. Esse
0: Falou.
1: jogo que vai transmitir vai ser bom. E o que ganhar, põe a mão na vaga.
0: Tá
1: Quem
0: legal.
1: perder vai ter que brigar com. Imagina o seguinte, só rapidinho. Você empata hoje, ou perde. O jogo é fora, gente. É difícil, tá? Ele perde hoje 6 pontos. A Católica chega a 9. Põe a mão na vaga. Qual que é o jogo decisivo do Cruzeiro? 19 de maio, Boca Juniors Argentina. Só isso.
0: É.
1: O que ganha lá fica em segunda vaga. Já pode do céu. Que dureza, hein?
0: É.
1: Você
0: Eu
1: empata
0: falei com
1: 5,
0: a
1: você perde
0: Morena
1: hoje.
0: que o trem tá feio, oi ai.
1: É,
0: É, tá fácil não.
1: se o Cruzeiro perder hoje, ele decide segunda vaga com o Boca, né, lá pro Boneiro. Só isso, Jacó.
0: É, mas já
1: Vitória
0: ganhou
1: mole, né?
0: muitas vezes do Boca lá também. Ganha mais uma vez.
1: Não, ganhou uma vez só. Não, ganhou uma vez só,
0: Só
1: ué.
0: uma vez só?
1: Ganhou 2 vezes só.
0: É.
1: 2 vezes só.
0: É, então tá
1: O
0: aí.
1: Boca é o time mais difícil. O Boca é o time mais difícil do mundo de se jogar contra na casa dele. Nenhum time no mundo. É tão difícil quanto o Boca na casa dele. Nenhum. Não existe. O time mais difícil de você ganhar dele na casa dele. No mundo inteiro. Só isso. Então tem que ganhar o Cruzeiro hoje. Ganhar para poder.

0: Júlio para estar com boca fora. Juiz Jacó, juiz, hein?
1: Falou. Bom dia. Viu o que é? A
0: tchau.
1: Dificuldade que tá os trem lá pro Cruzeiro? Viu o que é? Viu?
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1: Ah, aos jogos das semifinais, Praça de Esporte 0, Cristalino 0, Kaique 1, Famorini 0, tá aí os jogos das bases aí das semifinais, Associação 2, Cristalino 0, olha, Praça de Esporte 0 e Cristalino 0, 2018-2019, Kaique 1, Famorini 0, 2016-2017, Associação 2 Cristalinos é a categoria 2014 e 2015, não é mesmo, gente? Então tá julgando aí esse pessoal das semifinais aí, né? Então é os jogos que estão acontecendo aí nesses dias. Hoje deve ter mais jogo aí do... Ó, eu sei que hoje o Kaique, amanhã... É hoje que o Kaique joga, Kaique Famorini, 2014, 2015, estão aí mais para julgar. Né? Tem uma série de jogo aqui que eu falei também, era do Cristalino que eles tinham mandado, era para o Municipal também, lá no estádio de Antônio Leite, o ovo do Regional é esse aí que eu comuniquei ontem, os outros é os jogos do fim de semana, porque no fim de semana aí, aí a Liga mandou a nota aí que o jogo foi mudado, o horário que era para, passou para as 14 horas e 16 horas. É o clássico aí, Famorini e Cristalino. E o outro que ela mandou aí foi a mudança de um jogo, não é isso? O Master de São 2006, Xandim e Operário, que estava marcado para sábado, 9/5, ela antecipou para 7/5, amanhã, quinta-feira, 19h30, lá no estádio Chico Marques. Então essa é a mudança que a Liga mandou. Agora, sobre esse clássico, gente, olha só, as duas equipes estão com 6 pontos, né? As duas equipes. O último time que o Famorini pôs em campo foi com a Associação, ele venceu de 3-1, né? Olha só a equipe do Famorini, foi de Miguel Lino, Feijão, Pedrinho, né? Teve Mantena, Jorge, gostei demais desse cara, muito bom de bola, Filipinho, Renatinho, Vitor Belo, Lucas Rodrigues, Geleia, Vitinho, né? Então teve aí, os dois gols do Gabriel que entrou, os caras que entrou, e depois o Vitor Alves também, né? Não, um foi o Vitinho que entrou de centroavante, que fez o gol, né? O Vitor Alves entrou no lugar do Vitinho, os dois gols, o Gabriel. Ontem eu falei do cara lá de Janaúba, aí depois eu até vi nas redes sociais, não pode escrever, mas por quê que eu disse isso? Porque o atleta ele pode ter se inscrito no tempo hábil e o Famorini não ter trazido ele. Pode acontecer. Aparecer algum cara que foi inscrito e até hoje não julgou, mas ele foi inscrito em tempo hábil. Aí não está fora do regulamento. Pode acontecer. Não pode escrever agora, mas se inscreveu antes, aparecer um atleta aí, porque podia escrever quantos atletas? Então escreve e vai preservando o atleta. Essa é a equipe. E também teve lá, participou da equipe do Famorino lá, o Rafael, Diego Barba, Tororó, que entrou depois, Gustavo, Felipe, Jonas, o Vitor e o Gabriel, esses que entraram aí. Essa é a forte equipe do Famorino. O Cristalino, o último jogo dele foi com a Associação. E o Cristalino, quem que foram os atletas que jogaram lá? O Barque, Ceará, Favela, Biel, Xaxá, Pretinho, Lu, Nandinho. Lu, depois Nandinho. Saulinho, depois Natan, Oliveira, Juliano, né? Muito bom esse cara aí também, viu? Muito bom. Esse cara aqui, esse Favela aqui, bom demais, viu? Um zagueiro muito bom também. Zé Guela, o Tisso. E não jogou o Fabinho, um que eu vi jogar primeiro lá. Muito bom centroavante também. Teve também lá o Castor, o Vitor, Diego, Dioninho, o Arley, Matheus, Gustavo, o Alisson e Natan Oliveira. Então são as duas equipes fortes. O pessoal vá a campo, gente. É um dos jogos bons do nosso campeonato. Tá legal? A gente vai trazer mais notícias desse clássico aí. Você entendeu? Que a bola vai rolar. Tá pegando bem. Quer dizer, tem uns times nossos que não está correspondendo. Mas nós temos bons times para competir. Igual, por exemplo, eu preciso saber, é jogo do retorno, quem que vai ser com a Associação, ou se ela vai jogar dia 16, que é dia 16 de maio, que é aniversário da Associação. Amanhã eu vou trazer a informação sobre tudo isso. Escravo do relógio, já chegou. Bom dia a todos, até amanhã.
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5: 8:01.
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0: Muito bem, tá aí o som de Zezé de Camargo e Luciano, Pra Sempre em Mim, sucesso do disco de 2001. E ainda Eduardo Costa, Coração Aberto, abrindo nosso Ativa Sertaneja, a primeira edição para você. Está chegando a Oração da Manhã com o Padre Reginaldo Manzotti.
1: 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Bom dia, queridos filhos e filhas. Quarta-feira. Nesta semana que antecede o Dia das Mães, rezando pelas vivas e falecidas, gostaria muito de levar o nome de sua mãe no altar do Senhor. Acesse o site www.padrereginaldomanzotti.com.br e mande o nome de sua mãe. Juntos, rezemos agora, invocando Nossa Senhora, Mãe de todas as mães. Em nome do Pai, do Filho e do Espírito Santo. Amém. Nossa Senhora, Mãe de tantos nomes, de tantos títulos, mas a mesma Mãe de Jesus e nossa. Nossa Senhora, no início deste dia, nós queremos pedir, Mãe, suplicar, pedir em favor de nossas mães, as vivas. Interceda teu filho para que tenham saúde, discernimento, e possam educar os filhos como educaste Jesus, obedientes a Deus, devotos, fervorosos. Nossa Senhora, interceda teu filho pelas mães aqui na terra, para que possam, na vida, serem testemunhas vivas da ternura de Deus. Nossa Senhora, tocai no coração dos filhos que sejam obedientes às mães, aos pais, mas que todos na família busquem viver a exemplo da Sagrada Família de Nazaré. Nossa Senhora, pelas mães que já partiram, interceda teu filho para que lhes dê o descanso eterno e a luz perpétua. Nossa Senhora, de muitos títulos, de muitos nomes, mas a mesma Mãe de Jesus e nossa. Ajudai-nos, Mãe, na batalha deste dia, nos problemas que vamos enfrentar, no suor que vamos derramar, nos conflitos que iremos superar. Nossa Senhora, esteja ao nosso lado, nos protegendo, nos amparando. Nossa Senhora, nós te consagramos cada minuto e cada hora deste dia. E por isso, oferecemos uma rosa no início deste dia, nesta recitação da Ave Maria. Ave Maria, cheia de graça, o Senhor é convosco. Bendita sois vós entre as mulheres, e bendito é o fruto do vosso ventre, Jesus. Santa Maria, Mãe de Deus, rogai por nós, pecadores, agora e na hora de nossa morte. Amém. Nossa Senhora, protegei as mães aqui na terra e as que já partiram, dai-lhes o descanso eterno e a luz perpétua. Nossa Senhora, seja para as mães um exemplo de maternidade e de zelo. Ó Deus, por intercessão de Nossa Senhora, Mãe de todas as mães, abençoai a água a roupa dos enfermos, as fotos de família. Em nome do Pai, do Filho e do Espírito Santo. Amém. Rogai pelas mães, Santa Mãe de Deus, para que elas sejam dignas das promessas de Cristo. Amém. Fique em paz. Um bom dia.
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6: Muito bem, de volta com o melhor da música sertaneja, confirmando a hora certa, 8 horas e 33 minutos, e você continue participando pelo WhatsApp 98851-2566, com certeza é o WhatsApp da Ativa à sua disposição. São 8 horas e 34 minutos. Deixa eu mandar um grande abraço na sintonia, meu amigo Daniel, aí no Santa Lúcia 2. Alô, Daniel, bom dia pra você e também pra toda a família. Alô, Capotinha, também tá aí participando. Bom dia pra você, Capota. Muito obrigado pela sua sintonia de todas as manhãs, especialmente nessa manhã de quarta-feira, coração da semana. Por aqui, tem o som de Chico Rei Paraná, Um Degrau na Escada, versão ao vivo pra você.

Muito bem, tá aí para você o som de Rio Negro e Solimões, Só Lembranças, versão ao vivo. E ainda de Paulo e Paulino, Ponto Final, Chico Rei Paraná, Um Degrau na Escada. A hora certa faltando 16 minutos para as 9. Daqui a pouco temos o nosso Bom Dia Alegria com muita música e informação. E a sua participação que é sempre bem-vinda pelo WhatsApp 98851-2566. Alô, Helenice Costa, aí no Jardim América tá aí participando. Bom dia para você, Helenice. Muito obrigado pela sua sintonia, pela sua participação.

Faltando 15 minutos para as 9, deixa eu mandar um grande abraço ao meu amigo Juninho, da Juninho Estética Automotiva, aí na Avenida Maria Guerra. Grande abraço para você, Juninho. Muito obrigado pela sua sintonia de todas as manhãs. Agradecendo a participação da Adriana. A Adriana Melo também está aí na sintonia e o aniversário está chegando, hein? Bom dia para você, Adriana. Muito obrigado pela sua participação pelo nosso WhatsApp. E você do outro lado, continue participando com a gente. 98851-2566, com certeza é o WhatsApp da Ativa à sua disposição. Alô, minha amiga Kelly, aí no Empório das Artes, na 7 de setembro. Bom dia pra você, Kelly, e também pra toda a turminha bacana aí do Calabouço marcando presença. Por aqui tem Carreira e Capataz, Volta pro Meu Coração. Quem se lembra dessa? É sucesso, tá na boca do povo e com certeza tá aqui na nossa programação sertaneja.

0: por você. Tá aí pra você o som de Gustavo Lima, Rosas, Versos e Vinhos. E ainda Carreira e Capataz, Volta pro Meu Coração. Ambas, sucesso de 2011. Por aqui, faltando 8 minutos pras 9, já já temos o nosso Bom Dia Alegria.
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0: E você continue participando pelo WhatsApp 98851-2566. Com certeza é o WhatsApp da Ativa à sua disposição. Alô, minha amiga Angelina, aí na colônia, na sintonia da Ativa. Bom dia pra você, Angelina. Muito obrigado pela sua sintonia, pela sua participação. Alô, Ítalo do Babilônia, também tá aí participando. Agradecendo também, sempre na sintonia da Ativa, a minha amiga Lurdinha, aí na loja e Salão Maria Bonita, na Rua do Rosário. Alô, Lurdinha, grande abraço pra você e também pra todas as clientes na sintonia, na companhia da Ativa. Por aqui, faltando 7 para as 9, tem Cristian Araújo, A Saideira, Maus Bocados. E o Ativa Sertaneja volta logo mais às 5 da tarde.

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6: 8:57.
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21: Olá, bom dia, são 9 horas e 3 minutos. Bom dia, bom dia, bom dia para você que está aí do outro lado na Sintonia da Ativa. Eu sou o Lincoln Leandro e te faço companhia até o meio-dia. E até as 10, a primeira parte aí do nosso Bom Dia Alegria, com muita música, informação e a sua participação, que é sempre bem-vinda pelo WhatsApp 98851-2566. Quarta-feira, dia 6 de maio, hoje, dia do cartógrafo e dia do taquígrafo. Que bacana! E dia de cantar parabéns a você que hoje completa mais uma primavera, mais um ano de vida. Para quem é aniversariante dessa quarta-feira, parabéns, tudo de bom nessa data tão importante, votos de muita paz, muita saúde e sucesso com certeza. E é claro, eu conto com a sua participação, a sua indicação musical, que é sempre bem-vinda, pelo WhatsApp 98851-2566. E se tem aniversariante na família, no serviço, manda para cá, que eu mando os parabéns com muito prazer, tá certo? 98851-2566. É o WhatsApp da Ativa à sua disposição. E para você que está aí participando conosco, tem abraço com muito prazer. Deixa eu mandar um grande abraço ao meu amigo Rômulo, é o Romim da Stephanie Tratores, aí no bairro Santa Lúcia. Alô, Romim, grande abraço para você e também para toda a equipe da Stephanie Tratores, na sintonia, na companhia da Ativa. Bom dia, minha amiga Adriana Melo também está aí participando, aquele abraço. Agradecendo, vejamos aqui na sintonia da Ativa, minha amiga Miriam Couto. Bom dia para você, Miriam, e também para toda a equipe da Padaria da Fran, para toda a sua família também, na sintonia da Ativa. Alô, meus amigos Eric e também o Marquinho, aí do Centro Automotivo Ferreira, na Avenida Doutor Roberto, na sintonia da Ativa. Alô, Flavinho do Recanto Feliz, está chegando agora participando. Seja bem-vindo por aqui, Flavinho. Agradecendo ao Maxwell e toda a equipe da Padaria Conjolo, aí no bairro Ana Rosa. Muita gente boa aqui na Ativa e com certeza você que está aí do outro lado, eu conto com a sua participação pelo WhatsApp 98851-2566. Alô, Helenice Costa aí no Jardim América também tá participando, que coisa boa. Olha só quem tá chegando conosco, é o meu amigo Dedé da Centerbox. Sei de nada, viu, Dedé? Sei de nada, rapaz. Bom dia pra você e também para todos os seus amigos aí na sintonia, em especial seu grande amigo Tarcísio Jacó do Rapidinho do Esporte. Essa hora também com certeza tá na sintonia da Ativa. É o nosso amigo Dedé da Centerbox aí, sempre participando, sempre mandando novas figurinhas. Eu tenho impressão, Dedé, quem faz essas figurinhas é você, tem base não, viu? Eu nunca tinha visto antes e todo dia são figurinhas diferentes, pensa só. Alô, Oscar, também tá aí chegando, participando. Bom dia pra você, Oscar. Muito obrigado pela sua sintonia, pela sua participação. Tá na área, meu amigo. Seja muito bem-vindo por aqui, tá certo? São 9:06, vamos iniciando ao som do Natanzinho Lima. Sonho de amor. 9:07, bom dia.

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0: não vá. Muito bem, tá aí o som de Henrique Juliano, Última Saudade. E ainda aí, Cris Gilmar, não desfinaliza nosso fim. Menos é mais, participação de Natan pela última vez. Alô, minha amiga Rosilene, aí da Praça da Inconfidência. Bom dia pra você, Rosilene Mesquita. Muito obrigado pela sua sintonia, pela sua participação.
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0: Pois é, muito bom dia para você que acompanha Ativa nesta manhã maravilhosa de quarta-feira. Estamos aqui, Lincoln. Bom dia para você, bom dia também seus ouvintes. Vamos estar recebendo hoje Pedro Adalberto, presidente do Sicoob Cretibon, para bater um papo com o Homero, falar dos trabalhos aí, né? E também, claro, os 40 anos da Cretibon, que realmente está comemorando aí com muito sucesso durante todo esse ano. Homero, bom dia. Deixo com você, então, para essa super entrevista especial, trazendo as informações aí da Cretibon.
1: Bom dia, Washington, bom dia, Lincoln, bom dia, ouvintes. É um prazer muito grande estar aqui nos estúdios da Ativa FM, ao vivo, agradecendo a sua audiência e também a sua participação. Estamos aqui mais uma vez para um bate-papo com o nosso presidente do Sicoob Cretibon, Pedro Adalberto da Costa, conforme o Washington já noticiou. E é um prazer muito grande recebê-lo, Pedro Adalberto. Seja bem-vindo, prazer.
2: Bom dia, Homero, ouvintes da Rádio Ativa. Prazer é nosso de poder novamente estar aqui, né? Levando informações sobre o Sicoob Cretibon para toda a região, para Bom Despacho e toda a região. Essa rádio que é muito ouvida, né? E a gente tem uma parceria de muitos anos, então o prazer é nosso, Homero, estar aqui hoje.
1: Pois é, caros ouvintes, nós tivemos, estamos ainda nas comemorações dos 40 anos do Sicoob Cretibon. E é sempre bom relembrar esta história de grande sucesso, mas também de muita luta, de muito trabalho, muita dedicação, tanto dos diretores antigos como os grandes fundadores desta valiosa e tão pujante cooperativa de crédito, uma das mais expressivas aqui de Minas Gerais e, obviamente, uma das líderes do Centro-Oeste de Minas. Então, meus caros ouvintes, hoje Pedro vai colocar um pouquinho mais dessa história, mas nós vamos focar também na Assembleia Geral que ocorreu semana passada, que foi realmente algo especial, né? Uma Assembleia Geral nos 40 anos é sempre mais importante, né, Pedro?
2: Sim, Homero, realmente você tocou bem um assunto que está muito em pauta com a gente aí, né? Que são os 40 anos do Sicoob Cretibon. A cooperativa foi construída lá em 1985. Na época, por 33 produtores rurais, foi em setembro de 85, nós abrimos as portas em fevereiro de 86. A cooperativa nasceu num momento muito conturbado da economia brasileira. Na época, em 86, o Brasil enfrentava uma inflação muito grande. E a cooperativa nasceu num momento difícil. Os produtores rurais precisavam de uma alternativa para seus negócios, da área financeira. Nasceu a cooperativa, mas nasceu num momento difícil. Mas a força dos produtores rurais, a força do cooperativismo em Bom Despacho, na época nós tivemos um apoio muito grande da cooperativa agropecuária, a Cooperbon, que deu um apoio muito grande. Então a cooperativa nasceu num momento difícil, mas já nasceu forte. E a história aí nesses últimos 40 anos é uma história de muito sucesso, graças ao apoio, né, de todo o nosso quadro social, o trabalho dos nossos diretores, presidentes, que passaram por esses 40 anos aí.
1: Agora, Pedro, quando se trata de um sistema de cooperativa, a gente sempre recorre à nossa tradicional cooperativa agropecuária de Bom Despacho, né? É muito preponderante a participação mas a Cooperbon, assim dizendo, ela realmente, na sua história, ela tem já uma história muito relevante de luta, né? De luta e de força de cooperados, e isso se transpôs, ao que tudo indica, para a Cretibon.
2: Sim, a história é bacana. A Cooperbon também completa agora, está num ano muito bonito, eles completam também 70 anos, né? E nós nascemos, a Cretibon nasceu dentro da Cooperbon. Eu falo, nós nascemos já com essa pujança devido ao apoio da cooperativa pecuária e o cooperativismo em Bom Despacho, né, Homero? A história do cooperativismo em Bom Despacho, ela é muito bonita e forte. Tivemos a Cooperbon, que agora completa 70 anos. Tivemos aqui a Serer, Bom Despacho também na época foi um berço, né, do cooperativismo de edificação rural. Naquela época, a CEMIG não cuidava de edificação rural. Então, eu diria, essas três cooperativas, né, a Cooperativa Agropecuária, a Serer, que depois foi até incorporada pela Cooperativa de Produção, a Cretibon, né, também são cooperativas, são histórias muito bonitas, e, né, histórias que nasceram pela necessidade das pessoas, mas graças ao trabalho sério, ao comprometimento das pessoas e, acima de tudo, ao espírito cooperativista, o sucesso foi das cooperativas é muito grande, tanto da Credibom como da Cooperbom.
1: Repasse aqui para os nossos ouvintes assim, estes momentos, porque hoje a Cooperbom já inicia um trabalho, já é um trabalho consolidado, inclusive em Belo Horizonte. Como é que foi esse passo a passo da Credibom? Tipo, a primeira agência aqui em Bom Despacho, depois qual foi o caminho traçado para que realmente chegasse ao ponto que ele está hoje?
2: Meu Mero, a Credibom, ela nasceu, como eu disse agora há pouco, começou em 86, apenas em Bom Despacho. Ela tem uma agência na Vila das Palmeiras, né, que nós começamos. Depois ela foi expandindo. Depois nós abrimos uma agência no Engenho do Ribeiro, foi a segunda agência do Sicoob Credibom.
1: Então, o Engenho do Ribeiro é privilegiado mesmo.
2: Exatamente.
1: É um berço.
2: É um berço. O Engenho também tem uma história muito bonita do cooperativismo, né? Desde a origem, nossos fundadores, grande parte deles vieram do Engenho do Ribeiro. Então, nós abrimos a primeira agência da Credibom após aqui em Bom Despacho, foi no Engenho do Ribeiro. Depois, nós abrimos uma agência na cidade de Araújo, que é uma agência muito boa também. O cooperativismo também é muito forte em Araújo. Depois, nós fomos para Nova Serrana, onde abrimos também uma agência em Nova Serrana. Depois, aqui em Bom Despacho, nós abrimos mais duas agências. Nós, no ano de 2008, nós abrimos a agência de São Vicente, um bairro, né, São Vicente, né, todos conhecem aqui, de Bom Despacho,
1: sabe? A Cidade Nova.
2: A Cidade Nova, né? Lá, uma população em torno de 15 a 20 mil pessoas. É uma cidade maior do que muitas cidades de Minas, né? Então, em 2008, o Sicoob Credibom, vendo a necessidade que aquela região da cidade precisava de uma instituição financeira, nós fomos para lá em 2008. Depois, em 2008, nós abrimos também Nova Serrana. E depois, quando nós completamos 30 anos, América, foi em 2016, nós abrimos uma agência no Arraial, no bairro São José. Eu gosto de falar Arraial porque é o nosso nome
1: tradicional,
2: né? Eu gosto muito. Nós temos os nomes tradicionais de Bom Despacho, a gente tem que preservar. Então, nós abrimos uma agência no Arraial, que a gente chama, inclusive, a Agência Arraial, ali na Rua do Rosário, lá na saída, uma agência muito boa também. Depois nós fomos, depois nós expandimos para Belo Horizonte. Lá para o ano de 2015, 16, 17, começou a ideia que as cooperativas de crédito, Homero, elas nasceram no interior do Brasil, principalmente nas cidades aqui em Minas, e cidades médias e menores. O sucesso foi tão grande que a própria Sicoob, as autoridades monetárias viram que era importante também as cooperativas irem para os grandes centros, porque era dar oportunidade às pessoas de conhecerem. Então, em 2017, nós fomos para Belo Horizonte, abrimos uma agência em Venda Nova, né, uma região Venda Nova, uma região de 250 mil habitantes, aquela região. É uma cidade, né? Imensa,
1: mais do que muitas cidades, né? Muito.
2: Aí, depois de Venda Nova, nós abrimos em 2019, nós abrimos uma agência em Buritis, no outro extremo de Belo Horizonte. Então, hoje o Sicoob Credibom tem 8 agências físicas, ou seja, nós temos 3 agências dentro da cidade de Bom Despacho, temos a agência do Engenho do Ribeiro, temos a agência de Araújos, a agência de Nova Serrana, 2 agências em Belo Horizonte. E nos últimos anos, Homero, devido à mudança da tecnologia, hoje tudo é online, né, Homero? Hoje
1: sim,
2: a gente está começando
1: online.
2: Agora há pouco, hoje o mundo se tornou um mundo virtual, digital. E as instituições financeiras também partiram para essa questão. E nós, para não acompanharmos a evolução, também temos a agência digital. O Sicoob Credibom tem em torno de 4 a 5 mil associados digitais, que podem abrir conta.
1: Nossa,
2: pelo
1: mas
2: celular.
1: É muita gente, mas é
2: já
1: muita.
2: Temos um número expressivo de pessoas do digital. São pessoas que não têm, de um modo geral, a nova geração que está, não tem mais o hábito, né, Homero, de instituições financeiras.
1: Sim.
2: Tudo hoje é pelo mundo virtual.
1: Né? Tudo virtual.
2: E nós hoje temos a agência digital, muito pujante também. Então é isso aí. Então, nessa história bonita nossa aí, de 40 anos, falando em poucas palavras, esse é um resumo aí dessa história nossa aí.
1: Você veja bem, né? Isso aí que você disse sobre a questão digital, nós também estamos adotando aqui na rádio, né? A questão digital, o quanto é importante, né? Gabriela já está cuidando bem disso aí, né, Gabi? E também o quanto a gente tem contatos aqui pelo WhatsApp, né, meu caro ouvinte? Você pode ouvir a rádio também pelo nosso aplicativo, né? E você pode comunicar conosco pelo WhatsApp, é o 988-512566. E nós estamos aqui conversando com o Pedro Adalberto, presidente do Sicoob Credibom, falando aqui dos, não somente dos 40 anos, mas dando aqui um histórico, uma pincelada geral desta tão importante cooperativa de crédito de Bom Despacho. Agora, ô Pedro, estas agências de Belo Horizonte é uma curiosidade até pessoal. É claro que todo negócio tem que ser superavitário, né? Sim. Mas elas realmente elas têm dado um resultado interessante do ponto de vista de retorno mesmo?
2: Sim, Homero, quando nós falamos sobre Belo Horizonte, o importante Belo Horizonte são, logicamente, os profissionais que estão à frente, né?
1: Sim.
2: Hoje, os gerentes nossos da agência de Belo Horizonte são todos gerentes que são contratados, que têm uma história, já uma experiência, né, em instituições financeiras, inclusive na capital. Então, o cooperativo de crédito hoje, Homero, ele atrai muitas pessoas. A gente anda nessas andanças nossas aí, a gente encontra com profissionais, olha, que bom o Sicoob, porque o Sicoob tem um propósito, né, Homero? É mais do que uma instituição financeira. Não é um banco convencional que as pessoas não têm acesso, que a gestão é centralizada. No cooperativo de crédito, a gestão é democrática, ela tem um propósito, ela tem um interesse pela comunidade. Isso atrai profissionais. Tem profissionais que não querem apenas trabalhar na instituição pensando em ter resultados econômicos. Ele quer ver que o trabalho dele vai além do econômico. Então, nós, em Belo Horizonte, os nossos profissionais, os nossos gerentes, são gerentes experientes, vindo de instituições financeiras também tradicionais, renomadas, e que têm uma experiência em Belo Horizonte. Né? Porque nós não, né, logicamente, isso que é o ponto-chave. Então, o sucesso é muito bom. Nós temos grandes depósitos em Belo Horizonte, a área de depósitos em Belo Horizonte é muito forte, operações de crédito. É lógico que o mercado de Belo Horizonte é um mercado diferente. É um mercado mais consistente, as demandas por crédito são demandas maiores. Mas também os depósitos são maiores. Então as nossas agências de Belo estão indo muito bem. São duas agências que estão dando bons resultados. E a gente está muito feliz em Belo. E o que é importante, né, Homero? Você está no mercado, nós estamos no mercado de Bom Despacho, aqui na cidade de Bom Despacho, Araújo, Nova Serrana. O mercado ele vai ficando restrito, porque você tem, logicamente, os outros players no mercado. E Belo Horizonte é um mundo, né?
1: Exato.
2: Não só Belo Horizonte. É a grande BH. E hoje não tem aquela história mais da pessoa ir numa instituição financeira. Então, os nossos gerentes, que são pessoas com larga experiência, elas já têm uma carteira, às vezes, vinda de outras instituições, e elas vão até as pessoas. Né? Nós temos agência em Belo Horizonte, mas os nossos associados pegam em torno de todo o BH, Belo Contagem, Betim, Ribeirão das Neves, todo aquele entorno ali da grande BH, Nova Lima, são todas cidades que nós temos.
1: Inclusive de grandes empresas, né?
2: Grandes
1: que estão
2: empresas,
1: todas situadas nesse meio, né?
2: Exige mais profissionalismo, né, Homero? Logicamente. Mas nós temos a nossa, além do profissionalismo nosso interno, que é muito bem formado, o Sicoob hoje se organizou muito. Nós temos a Cooperativa Central. Para você ter uma ideia, uma operação de crédito em Belo Horizonte, até que mesmo em Bom Despacho, quando é maior, a gente encaminha a proposta para a nossa central. E ela é analisada por profissionais de alto nível e recorre a todas as ferramentas que hoje tem, né?
1: Sim.
2: Hoje está tudo centralizado. Uma empresa hoje, o sistema financeiro hoje, entre nós, ela é aberto, no bom sentido.
1: Sim.
2: Você tem informações
1: do
2: que a pessoa tem em qualquer parte do país de operações de crédito. Então, é tudo muito bem estudado.
1: Agora, os planos futuros, principalmente considerando o que você disse aí do meio virtual, nós teremos você acredita que teremos uma tendência de mais escritórios de negócios do que agências, ou isto realmente é apenas, vamos dizer assim, um pano de fundo, vamos dizer?
2: Eu acho que é uma tendência, Homero. Em Belo Horizonte, para você ter uma ideia, as nossas duas agências não têm caixa, né? Essa figura caixa físico não existe mais. As agências não tem mais caixa, não tem porta giratória, não tem guarda. São escritórios, essa é uma tendência, são escritórios. O virtual realmente é importante, mas o relacionamento também, né, Homero? Ele não vai deixar de existir.
1: Nunca, né?
2: Mesmo grandes organizações, grandes empresas, elas querem uma conversa para fazer, né, com o gerente.
1: É como diria o carinhoso, na Cooperbom, na Credibom, você é atendido por gente.
2: Não por máquinas.
1: Não por máquinas.
2: Então, o relacionamento, ele nunca vai deixar. Então, são escritórios de negócio. Aqui no interior, igual Bom Despacho, ainda tem a figura dos caixas, né? Mas
1: para
2: você ter uma ideia, Homero, uns anos atrás, a Credibom tinha 10 caixas físicos. Aquele caixa que a pessoa ia lá com papel e autenticar documento. Hoje, me parece, são 5 só, 4 ou 5. É uma tendência. no futuro o dinheiro físico também a cada dia ela vai reduzindo, né? Também vai mudar. Então, a tendência é realmente essa questão do digital e do virtual, mas sem esquecer o relacionamento. O ser humano é o melhor, ele precisa de relacionamento. Né?
1: Sim, não
2: as
1: tem
2: máquinas
1: jeito.
2: São importantes, facilitam nossas vidas, agiliza, mas as pessoas precisam da conversa, precisam do olho no olho, né?
1: Olho.
2: E o cooperativismo preza muito por isso aí, pelo relacionamento e pela conversa.
1: Agora, hoje a Credibom já ainda na comemoração dos 40 anos, o que você destaca assim? Esse momento foi marcante, esse daqui também foi, esse outro também foi. Então, quais são os momentos marcantes que você considera e o que ainda vai estar por vir, vamos dizer?
2: Eu mero uns 40 anos aqui, poucas pinceladas, como se diz aí no tradicional. Logicamente, o ponto forte foi a fundação, é claro, né, os 33 produtores rurais. E no ano de 90 tivemos problemas sérios, quando teve um plano econômico também, a cooperativa passou por grandes dificuldades na época, foi o plano econômico, plano Collor na época, os mais antigos vão lembrar disso aí, quando houve um bloqueio de recursos, né? E depois nós tivemos vários pontos importantes na vida cooperativa. E em 97 nós criamos o banco nosso, porque antes a gente dependia de um banco que para fazer a compensação era um outro banco, na época a gente fazia parceria com outros bancos. Em 97, o sistema de cooperativa no Brasil criou o banco próprio dele. Né? Hoje chamava Banco Cobre, hoje se chama Banco Sicoob. Foi um momento fantástico, eu diria, foi um divisor de águas, porque nós passamos a não depender de outra instituição financeira, né? Porque a gente tinha convênios com outras instituições financeiras. Então nós passamos a ser, a gente falava na época, a nossa carta de alforria.
1: Sim.
2: Depois também tivemos outro momento importante dentro do cooperativismo de crédito que eu vejo, foi no ano de 2005, quando as cooperativas começaram a existir na década de 85 para 90, e no ano, só que elas eram segmentadas. Por exemplo, a Credibom nasceu de produtores rurais, só podia ter conta no Sicoob Credibom com produtores rurais. Isso perdurou até o ano de 2005, durante 20 anos da nossa história. Em 2005, o governo, as autoridades monetárias, vendo a importância que era o cooperativo de crédito, que era a democratização, que era a inclusão, criou a livre adesão. Então, nós passamos a operar com todas as atividades da economia. Então, também foi um grande divisor de águas. E depois, os nossos aumentos das nossas agências também, Homero, eu entendo que com a abertura da livre adesão, nós podemos abrir. Porque se nós fôssemos só produtores rurais, não tinha sentido nós abrir agência em Nova Serrana, não tinha sentido abrir conta.

0: Brasil todo, né? Todo canto que você vai nesse país, nós fizemos a inclusão financeira, né, Homero?
1: Sim.
0: É, aqui em Bom Despacho, em instituição financeira nenhuma das tradicionais, abriram agência no bairro São Vicente. Instituição financeira tradicional nenhuma abriu agência no Engenho do Ribeiro, né? Em Araújo tem além, só tem outra instituição financeira lá. Então, na realidade, as cooperativas de crédito estão onde tem uma grande parte de cidades de Minas e do Brasil, só tem uma instituição financeira que é o Sicoob. Então, eu diria que a livre adesão foi um dos grandes méritos aí, um dos grandes divisores de água para o sistema de crédito cooperativo. Além de outras, várias outras ações, o Sicoob desenvolveu muito a criação do Sicoob Nacional, a marca pura, Homero. A
1: Sim.
0: marca Sicoob, ela começou a existir também. Foi no ano de 2000 para cá, 2000, 2003, 2004, por aí. Antes chamava-se Cooperativa de Crédito de Bom Despacho, por exemplo. Crédito
1: Sim.
0: Bom. O Sicoob criou a marca única e passou a ter identidade nacional. Hoje as pessoas não perguntam. Muitas pessoas não sabem o que é Crédito Bom. Sabem o que é Sicoob. E sabem que é uma instituição sólida, uma instituição forte, bem regulada. É lógico que a fiscalização tem que existir. Então, a marca Sicoob também, eu diria que foi um dos grandes divisores também para o nosso desenvolvimento. E o nosso trabalho, né, Homero? De todos
1: Sim.
0: nós aqui em Bom Despacho, né, de, acho que nós fizemos um bom trabalho. Aquela história, né? As pessoas não vieram para a cooperativa pela amizade, vieram vendo que a cooperativa tinha um bom trabalho a ser feito, né? E prestava serviço, produtos adequados também, né? As nossas taxas de juros são bem menores. E temos aí a questão aí das sobras, distribuição de sobras, a Crédito Bom, nós vamos estar falando agora há pouco sobre
1: Sim.
0: isso aí, sobre a nossa Assembleia daqui a pouco, foi outro divisor de águas. Desde que a Crédito Bom foi criada, a gente está falando agora há pouco sobre o nosso painel de fotos lá, nós temos uma foto de 1987, nós entregando cheque para os produtores rurais, eram poucos.
1: Cheque ainda?
0: Era cheque, em 87. Olha, está aqui a distribuição de sobras. Para as pessoas aquilo foi um marco, banco, porque a pessoa fala, aprende banco, nós não somos banco, mas as pessoas falam, peraí, além de você trabalhar com juros mais baixos, me dá um atendimento bom, você ainda me devolve o dinheiro?
1: Nossa, isso é
0: expressivo,
1: né?
0: Então, realmente a distribuição de sobras também foi um marco, até hoje a Crédito Bom continua distribuindo sobras, na Assembleia gosta de fazer uma distribuição expressiva de sobras. Então, isso
1: aproveita, aproveita e já fala da Assembleia de uma vez, já que está encaminhando a esse detalhe, né?
0: Vou falar da Assembleia, vou falar do mais moderno. Vocês acham que nós estamos muito antigos, meu amigo, falando? As meninas estão aí, as meninas novas, né? Nossa, que é mais... O pessoal está falando só de 40 anos atrás, 30 anos, mas nós também temos modernidade.
1: Mas a Assembleia correu bem, foi bem frequentada, teve fatos interessantes que você pode destacar.
0: Sim, Homero, as cooperativas, né, são obrigadas a fazer uma assembleia por ano, no mínimo, né, que é a GO, que a gente chama, Assembleia Geral Ordinária, de acordo com a lei das cooperativas. Até o mês de abril, você é obrigado a realizar uma assembleia, onde você vai prestar contas para os associados e a comunidade como um todo, apresentar os resultados e outros assuntos aí considerados. Aí. Então, a assembleia foi agora dia 28, agora, na última terça-feira, foi no Salão do Lions Clube. Era foi onde nós tivemos a prestação de contas dos anos de 2025. E teve uma presença, Homero, fantástica. Nós até nós surpreendemos. Tivemos um bom problema lá. As mesas, nós tínhamos lá em torno de 150, 160 lugares bem acomodados nas mesas. E tiveram mais de 260, 270 pessoas dentro do Salão do Lago.
1: Deve ter sido um recorde.
0: Foi um recorde. Para uma prestação normal, geralmente, quando tem eleições... Geralmente vai muita gente para votar, mas nesse não era. Em termos de uma assembleia simples de prestação de contas, nós tínhamos em torno de 270 pessoas presentes lá e tínhamos aproximadamente 80 pessoas pelo aplicativo. Porque outro ponto que nós temos que colocar agora, de uns anos para cá também, foi devido à livre adesão, nós temos associado no Brasil todo. E uma das coisas que a lei preconiza é que você tem que dar condições à pessoa de participar da assembleia. Então, além do presencial, a gente chama de assembleia semipresencial. As pessoas vão no local onde que a assembleia é convocada, mas quem não quiser ir ou não tem condição por morar fora, muito distante, acompanha pelo aplicativo, o MOB. É um aplicativo que as pessoas baixam, né, pelas lojas virtuais aí, e também na própria conta corrente tem lá um ícone lá do aplicativo, onde a pessoa acompanha toda a assembleia pelo aplicativo online e vota. O voto também hoje, todos os itens, é votado.
1: É contabilizado.
0: É igual as urnas eletrônicas.
1: Sim.
0: E o detalhe, e a apuração é imediata. Nós realizamos a assembleia que começou às 19 horas, com esse número expressivo de pessoas.

0: né, juntando os dois segmentos, 350 pessoas. As pessoas votaram em 30 minutos, voto em jogo rápido, e foi um sucesso absoluto. Além da aprovação das contas, a cooperativa teve um resultado muito bom esse ano, Homero. Nós chegamos aí em ativos, a Credibom hoje está com quase 1,3 bilhão de ativos. Então, quem começou
1: Muito
0: com uma
1: expressivo.
0: sementinha lá em
1: Com um
0: 85,
1: cheque.
0: hoje, quando pega no chequezinho para as pessoas, hoje nós temos 1,3 bilhão de ativos, somos uma das principais cooperativas de Minas Gerais. E tivemos um resultado também muito bom, Homero. Nós tivemos uma sobra de 44 milhões, um número muito expressivo. Foram 44 milhões, incluindo juros do capital. A gente paga juros, cada cooperado tem capital na cooperativa. A gente paga hoje 90% da Selic de remunera o capital das pessoas. Então, em dezembro, a gente já tinha remunerado juros ao capital, já tinha distribuído 2 milhões e 800 em juros ao capital, creditou na conta do capital das pessoas. Sobrou mais 41 milhões. Desses 41 milhões, Romero, todo 50% fica retido para o fundo de reserva, porque a cooperativa tem que ter sustentabilidade, tem que ter perenidade, e é importantíssimo ter um patrimônio líquido robusto, é uma
1: Para
0: exigência,
1: garantir realmente,
0: inclusive
1: né?
0: é uma exigência de Banco Central, por índice. E 21 milhões ficou para a Assembleia decidir. Desses 21 milhões, nós subimos 10 milhões, Homero. Então, no dia 4 agora, que foi segunda-feira, a Assembleia foi dia 28. Nós creditamos na conta das pessoas 10 milhões de reais. 8 milhões foi creditado na conta corrente, então, e 2 milhões na conta de capital. Então, pode checar o extrato aí. Todo mundo que
1: Já tem
0: operou na cooperativa tem um
1: um
0: crédito. Então,
1: crédito a
0: eu
1: favor.
0: vou falar, dia 4, pode checar aí no extrato aí, que tem um dinheirinho lá para cada um lá.
1: Então foi um êxito completo
0: Um
1: lá,
0: êxito completo, a
1: Assembleia.
0: Assembleia é fantástica, muito boa. Uma harmonia, Homero, é acima de tudo, Homero, é o que nós preconizamos. É a alegria das pessoas.
1: Sim.
0: Não tinha nenhum questionamento, nenhum debate, esses debates aí que
1: Sim.
0: não, às vezes não leva a
1: Não
0: nada.
1: leva nada,
0: Pelo contrário,
1: infelizmente.
0: foi um momento de harmonia, de conversa, uma satisfação muito grande das pessoas. Famílias, inclusive, filhos de cooperados. Foi fantástico a Assembleia.
1: Excelente. Bom, nós estamos chegando aqui. O padre Reginaldo já está batendo na nossa porta aqui.
0: O padre
1: Está
0: tem
1: batendo.
0: preferência.
1: A concorrência com o padre aqui é forte, né, Pedro? Então, é agradecer a você e também a sua equipe por mais este momento aqui junto à nossa radioativa. E, obviamente, cumprimentar a você, a toda a sua diretoria, funcionários e também cumprimentar os associados, né? E agradecer e colocar vocês aqui, realmente estamos à disposição.
0: Obrigado, Homero. E esse resultado é de todos, né, Homero? É dos nossos mais de 200, né, funcionários, nossos diretores, conselhos. É um trabalho de equipe, né? Muito obrigado à Radioativo por essa oportunidade. 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
1: E nós que agradecemos. 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E fiquem com Deus.
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1: Louvado seja nosso Senhor Jesus Cristo, para sempre seja louvado. Queridos irmãos e irmãs, quarta-feira mariana, Nossa Senhora do Carmo, rogai por nós. Madrinha da obra evangelizar, é preciso, intercedei por nós. Mãe do Santo Escapulário, rogai por todas as mães. É o que estamos rezando. Maria, mãe de todas as mães, hoje, o nono dia, rezando pelas nossas mães vivas, rezar pelas nossas mães falecidas. Filhos queridos, povo amado de Deus, vamos passar esta hora abençoada e começo saudando a todos os devotos de Nossa Senhora, a você que me acompanha pela Rádio Evangelizar, de onde tudo começa, as rádios irmãs, cujos nomes cito neste momento.
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1: Saúdo a você pela TV Evangelizar, sinal digital em todo o país, em várias cidades, canal aberto, pelo YouTube, Padre Manzotti Oficial. YouTube, Padre Manzotti Oficial. Pelo aplicativo da Associação Evangelizar é Preciso e todas as plataformas digitais. Eu quero ser curado. Vai pedindo. Cante. Solte tua voz. Eu quero ser curado, Senhor. Nas minhas enfermidades, nas minhas debilidades, nas minhas fragilidades. Pelas mãos de Maria que intercede por nós. Em nome do Pai, do Filho e do Espírito Santo. Amém. Naquele tempo, disse Jesus a seus discípulos: eu sou a videira verdadeira, meu Pai é o agricultor. Todo ramo que em mim não dá fruto, ele o corta. E todo ramo que dá fruto, ele o limpa, para que dê mais fruto ainda. Vós já estáis limpos por causa da palavra que vos falei. Permanecei em mim e eu permanecerei em vós. Como ramo não pode dar fruto por si mesmo, se não permanecer na videira, assim também vós não podereis dar fruto se não permanecerdes em mim. Eu sou a videira e vós os ramos. Aquele que permanece em mim e eu nele, esse produz muito fruto. Sem mim, nada podeis fazer. Quem não permanecer em mim será lançado fora como ramo e secará. Tais ramos serão recolhidos e lançados no fogo e queimados. Se permanecerdes em mim e minhas palavras permanecerem em vós, pedi o que quiserdes e vos será dado. Nisso, meu Pai é glorificado, que deis muito fruto e que vos torneis meus discípulos. A palavra de Deus hoje é riquíssima de imagens, mensagens, e tem uma mensagem para cada um de nós, para cada ouvido que possa ouvir, a começar o ponto central: eu sou a videira, meu Pai é o agricultor. Todo ramo que não der fruto, será que estamos dando fruto? Será que estamos dando fruto? É verdade. É verdade. O fruto mostra que a árvore está viva. Não é a árvore, mas mostra que ela está viva. Nós temos dado fruto. Mas tem algo mais que a palavra de Deus diz hoje: o ramo que dá fruto, ele limpa. ele poda. Você que conhece um pouco de jardinagem ou até de flores, sabe que no mês de julho, de modo geral, no mês de julho, eu sempre digo, perto de Nossa Senhora do Carmo, é o dia da poda dos arbustos, das rosas, também a poda que se faz das árvores frutíferas. Por que se poda? Porque depois vem o inverno e depois vem a primavera. O Senhor diz que limpa, já estáis limpos. E o que é que nos limpa? A palavra de Deus. Por quê? O que é limpar? É tirar a quiçaça. Limpar é tirar os galhos que são inúteis, que já não produzirão mais frutos nem flores. Limpar significa, no momento, uma dor, mas no futuro, um florescimento, um frutificar. E como é difícil essa poda, como é difícil essa poda em nossa vida. Se você olhar para a tua vida hoje, percebe que está acontecendo uma poda? Então diga, Maria, vem me ajudar. Quando estou cansado,
0: a me entregar.
1: Tuas forças me vêm, mãe.
0: Tuas forças me vêm.
1: Pedras encontrarei, mas hei de vencer.
0: Pedras encontrarei, mas
1: permaneçam em mim e produzireis frutos.
0: Com teu auxílio.
1: Sem mim nada podeis fazer. Eu disse que são muitas frases, muitos pensamentos, muitas verdades. Sem mim nada podeis fazer. Então, Senhor, eu quero estar conectado a Ti, Senhor. Eu quero permanecer em Ti, Senhor. Eu sei que passarei por podas. E eu sei que permitirás isso para o meu

0: galho quebrado e seco jogado na fornalha. Me ajuda, mãe, me ajuda a permanecer com teu filho. E portanto que se realize o final do evangelho. Permaneça em mim, dareis muitos frutos e vos tornareis meus discípulos. Queridos irmãos e irmãs, qual a palavra que mais te tocou do evangelho de hoje? Partilhe comigo, vamos lá no chat. Vai lá, equipe vai estar atenta. Qual destas palavras que mais te tocou? Vai lá, abra o chat no YouTube Padre Manzotti e coloque. Olha, foi essa palavra que me tocou, foi essa que me fez refletir. E eu vou dizer aqui, voltamos já, volte comigo.
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3: Indo para o intervalo, eu falei que no YouTube Padre Manzotti Oficial, você está acompanhando ao vivo o Experiência de Deus. Mas mesmo que você esteja acompanhando pelo rádio, pela TV, que tal você interagir comigo no chat? Primeiro, abre YouTube Padre Manzotti Oficial e se inscreva. É tão fácil se inscrever, gente, no YouTube. E a sua inscrição é muito importante. Por que é importante, padre? Porque o que se entende? Quanto mais pessoas aderirem, mais será entendido que o conteúdo é relevante e outras pessoas terão acesso. É assim que funciona. Então, se inscrever, YouTube Padre Manzotti, é uma forma de evangelizar. Vamos lá? Vai se inscrevendo no YouTube Padre Manzotti. Vamos lá, faz uma força-tarefa. E você lá no chat, vai partilhando. Hoje, a palavra de Deus, o evangelho do dia, ele trouxe muitas mensagens. Qual mensagem mais te pegou? Qual mensagem mais fortaleceu? Qual mensagem entrou no teu ouvido e te inquietou? Vamos fazer esse exercício? Estou vendo ali muita gente colocando coração, muita gente colocando uma gota do sangue de Jesus e vários sinais. Escreva, a equipe está coletando. Querido povo de Deus, enquanto você vai lá se inscrevendo no YouTube Padre Manzotti, você sabia que nós nos propomos a levar seus nomes em oração para a ermida de Nossa Senhora de Fátima? Você, acessando evangelizareprecisio.com.br, você escreve o nome de sua família e levarei com grande prazer. Esses nomes também estarão nas mil ave-marias que você vai poder acompanhar na íntegra, mil ave-marias pelo YouTube Padre Manzotti. Você pode também, padre, eu quero ligar. Também você pode ligar, mandar os seus pedidos de oração para Nossa Senhora de Fátima, 0800-410-6060, ou pelo WhatsApp, 41-3221-6060, ou pelo QR Code que está na tela. Então, são várias formas de você mandar o nome de sua família para ser levado até o Santuário de Nossa Senhora de Fátima, em Portugal, e também estar presente nas mil ave-marias, dia 29 de maio. Mas vai lá, enquanto eu vou atendendo, vai no chat agora, volta no chat, faça a sua inscrição, vamos lá, gente, se inscreve no YouTube, e faça a sua partilha. Martinha, que a paz de Jesus esteja com você.
4: Bom dia, padre, sua bênção.
3: Deus abençoe, Martinha. Você fala de onde?
4: Eu falo de Apiacás, Mato Grosso.
3: Meu abraço, Apiacás, Mato Grosso. Como que você me acompanha?
4: Pela rádio FM.
3: Tá certo. Diga lá, Martinha, a palavra é sua.
4: Ah.
3: Oi?
4: Eu sinto uma dor muito grande no meu coração, padre. Eu tive 6 filhos. Ah. Hoje eu me encontro sem nenhum.
3: Sim.
4: Todos meus 6 filhos morreram.
3: Meu misericórdia, pelas Santas Chagas.
4: Todos 6, padre. Morreram uns pequenos. Ah. Mas o que mais me dói, padre, a minha filha caçula, que pede para droga. Minha filha foi matada na maior perversidade do mundo, padre. Não pude velar o corpo da minha filha. Isso me martira demais o meu coração. Sabe, padre, é uma dor.
3: Entendi.
4: Que eu não consigo tirar essa dor do meu coração, padre. Todo dia eu ouço o senhor, acompanho suas novenas, mas não consigo, padre, tirar essa grande dor do meu coração, da perca da minha filha. Não que eu não sinta a perca dos outros, sinto demais, né? Os outros morrendo nos seus trabalhos, trabalhando, sabe? Acidente de trabalho. Mas ela foi uma morte muito dolorida, padre, sabe? E perdi, já tinha perdido para a droga mesmo, né? Mas era uma filha muito amorosa, uma filha muito carinhosa comigo, meu marido. Os filhos dela, sabe, padre? Ela amava os meus netinhos, ela deixou 4 filhos, sabe? Uma de maior e os outros de menor, padre, sabe?
3: Entendo.
4: Com 34 anos, padre, vai fazer 2 anos agora em setembro. E tiraram a vida da minha querida filha.
3: Entendi.
4: Minha filha era muito amada, padre. O defeito da minha filha era a droga, sabe? Mas era uma filha muito, muito querida, sabe? Eu amava minha filha, amava, não amo até hoje.
3: Sim. Filha, eu acolho a sua dor imensa, um coração de mãe que perdeu um filho já dói. A senhora perdeu 6 filhos. Acidente de trabalho para alguns e ela que foi assassinada. Eu acolho a tua dor e gostaria muito de rezar com a senhora. Podemos? É o que eu sinto que eu posso fazer. Filha, você deveria concentrar, você tem seu marido ainda, né?
4: Eu não entendi, padre.
3: Você tem um marido.
4: Tenho, padre.
3: E você
4: Tô
3: tem...
4: Estou casada há 44 anos.
3: Certo. E você tem os netos.
4: Tenho.
3: Então, foque nos seus netos. Não deixe esse fato trágico que aconteceu, horrível, de consumir os dias. Então vamos rezar junto. Nossa Senhora. Repita comigo. Nossa Senhora.
4: Nossa Senhora.
3: Eu quero te entregar.
4: Eu quero te entregar.
3: Meus 6 filhos.
4: Meus 6 filhos.
3: Que já faleceram.
4: Que já faleceram.
3: E de modo especial.
4: E de modo especial.
3: Esta filha que foi assassinada.
4: Essa filha que foi assassinada.
3: Peço,
4: Senhor.
3: Pela tua infinita misericórdia.
4: Pela tua infinita misericórdia.
3: Dai o descanso eterno.
4: Dai o descanso eterno.
3: Peço, Virgem Maria.
4: Peço, Virgem Maria.
3: É um coração de mãe machucado.
4: É um coração de mãe machucado.
3: Que pede ajuda.
4: Que pede ajuda.
3: Dai-me forças.
4: Dai-me força.
3: Dai-me fé.
4: Dai-me fé.
3: Para continuar a vida.
4: Para continuar a vida.
3: Peço pelos meus netos.
4: Peço pelos meus netos.
3: Que eles cresçam.
4: Que eles cresçam.
3: No caminho do bem.
4: No caminho do bem.
3: Nossa Senhora.
4: Nossa Senhora.
3: Abençoai minha família.
4: Abençoai a minha família.
3: Amém.
4: Amém.
3: Filha, que Deus abençoe Martinha. Que Deus a proteja muito nessa tua dor de ter perdido 6 filhos. Nossa Senhora é tua companheira diária. Quando você reza, é um coração de mãe falando um coração de mãe. Martinha, de Apiacás, Mato Grosso, Rádio Selva FM, Ailton, João, Dom Canísio Claus, de Sinop. Eu vou para o intervalo E você vai lá, se inscrevendo no YouTube, Padre Manzotti, vai lá se inscrever no YouTube. Por favor, faça essa força-tarefa hoje. E partilhando o que do Evangelho tocou em você, eu volto já.
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0: pessoal está interagindo. Inclusive, eu vou dizendo, se você já se inscreveu, peça para alguém se inscrever outra pessoa. Faça isso. Eu estou insistindo nesse assunto porque nós temos conteúdos já preparados a partir de semana que vem que você vai ficar pasmo. E é material exclusivo do YouTube Padre Manzotti. Por isso que eu estou insistindo que você, se você não se inscreveu, se inscreva agora. E peça para alguém se inscrever. Gente, a Luísa, o que mais me tocou foi: eu cortarei os ramos para que dê mais frutos. A Consuelo, padre, me fez refletir essa palavra, foi a poda. Porque a minha filha precisa disso no relacionamento abusivo. Ana Maria, o que me tocou, eu não quero ser um galho seco jogado na fornalha, quero dar fruto. A Aninha está lá no chat e disse: a palavra que me tocou é a poda. Padre, estamos sempre precisando ser podados para que o mal não cresça. Aparecida, o evangelho é o ensinamento desde o início ao final, mas o que me tocou como catequista são as podas que precisam ser feitas para darmos bons frutos. Continue partilhando lá, continue se inscrevendo e, mais uma vez, se inscrevendo. Filhos amados, povo querido, nós vamos para a leitura orante. Leitura orante de hoje, e olha, eu tenho uma novidade para você. Toca a corneta, sacristão! Hoje e amanhã, nós terminamos a carta de Romanos. O que vem depois, padre? Atenção, senhoras e senhores, leitura orante de Jó. Você vai amar, porque Jó é uma leitura fantástica. Vamos lá? Bíblia aberta, cartilha de oração.
1: Fala comigo, Deus.
0: Romanos, capítulo 16, versículo 17, conselhos finais. Romanos, capítulo 16, versículo 17. E sexta-feira, nós começamos com o livro de Jó. Gente do céu, prepare-se, muitas emoções. Romanos, capítulo 16, versículo 17. Meus irmãos, peço que tomem cuidado com as pessoas que provocam divisões. Primeiro conselho: cuidado. E isso pode acontecer na comunidade, na sua pastoral, na sua família. Consegue identificar pessoas que sempre causam divisão? Consegue identificar? Cuidado! Tomara que não seja eu. Tomara que não seja você. E se for, mude, viu? Que espalham os outros na fé e que vão contra o ensinamento que vocês receberem. Cuidado! Afastem-se destas pessoas, porque o que fazes essas coisas não estão servindo a Cristo, o nosso Senhor Jesus, mas estão servindo a si mesmo. Atenção! Toca a corneta, sacristão! Escute isto. Se Paulo não está retratando as nossas relações por meio de conversa macia, eu tenho muito medo. Quando a pessoa começa muito macio, sabe aquele lábio doce e coração venenoso? Cuidado. Por meio de conversa macia e com bajulações, eles enganam os corações das pessoas simples. Cuidado. Ele está pedindo cuidado. Todos sabem que vocês têm sido fiéis ao Evangelho. E por isso eu me alegro por causa de vocês. Quero que vocês sejam sábios a respeito do que é bom e não tenham nada a ver com o que é mal. Buscar o que é bom, ser sábio para buscar o que é bom. Olha que conselho maravilhoso. Olha que desejo nobre, Paulo dizendo aos romanos e a nós: eu quero que vocês tenham sabedoria para buscar o bem e não o mal. Deus, a fonte da paz, logo esmagará Satanás debaixo dos pés de vocês. Que a graça do nosso Senhor Jesus Cristo esteja com vocês. Timóteo. Você sabe que Paulo escreve a Timóteo, meu companheiro de trabalho, lá na frente, né? Manda saudações a vocês, a comunidade de Romanos. Lúcio, Jazão, Sossípatro, meus patrícios judeus também mandam saudações. Eu, Tércio, que escrevi essa carta que Paulo ditou para mim, mando saudades a vocês. Paulo ditou essa carta. Quem escreveu? Tércio. Apenas curiosidade? Talvez. 23. O meu hospedeiro Gaio, em casa de quem a igreja daqui se reúne, de novo, a igreja que se reúne em casa. Fico pensando nas capelinhas de Jesus das Santas Chagas, quando eu mostro aquelas fotos, crianças, jovens, adolescentes, com a Jesus das Santas Chagas, com a Sagrada Escritura. Mando saudações a vocês, Erasto, o tesoureiro da cidade, e o nosso irmão Quarto também mandam saudações. Que a graça de nosso Senhor Jesus Cristo esteja com todos vocês. Amém. Retomemos. Evitem provocar divisões. Primeiro ponto da leitura orante de hoje. Segundo, permaneça no ensinamento reto que receberam. Afastem-se de pessoas que criam conflito. Sirvam ao Deus verdadeiro. Cuidado. E isso vale para todos nós. Cuidado com pessoas que com conversa macia e bajulações enganam o coração de pessoas simples. Essa é a responsabilidade de evangelizar. Essa é a responsabilidade de quem ministra música, pregações, que estão nas mídias. Nós não podemos incorrer neste erro. E o grande pensamento: que sejamos sábios em buscar o que é bom e nos afastar de tudo o que é mal. Esta foi a leitura orante de hoje, penúltimo dia da carta de São Paulo aos Romanos. Eu vou para o intervalo, eu volto já, volte comigo.
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3: 10h38.
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0: 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TV, rádio, aplicativos, todos falando esta mesma linguagem. Pessoal interagindo. Veja, a Marlene. Padre, a parte que mais me tocou foi a poda. Estou com as ramagens grandes, sem frutos. Tá bom, Marlene. Deixa Deus podar. A Érica, a palavra podar me fez refletir, sem dúvida. Por isso, aproveite agora e vá lá se inscrevendo no YouTube Padre Manzotti. Vamos, gente. Nós preparamos catequese, vem coisa nova, exclusiva do YouTube Padre Manzotti. Vai se inscrevendo agora. É fácil, tem ali como fazer para se inscrever? Prepare aí para mim o material. Ó, gente, ó, conversa aí, gente. Atentos. Miliane, que a paz de Jesus esteja com você. Miliane.
7: Bom dia, padre, sua bênção.
0: Deus abençoe. Você fala de onde, Miliane?
7: Arauá, Sergipe.
0: Arauá? Falei certo?
7: É, falou.
0: E como é que você me acompanha?
7: Pelo YouTube.
0: Então, diga lá, minha filha.
7: Quero pedir oração, padre, pro meu irmão que é viciado nas drogas e na bebida alcoólica.
0: Peraí. Droga e alcoolismo. Como é que é o nome dele? Ou é melhor não dizer?
7: Edelvan Pedro de Jesus.
0: Cedelvan?
7: Edelvan.
0: Edelvan. Tá bom. É. Anotei.
7: E oração pela minha vida também, padre, que tem 2 meses que eu tô com pânico, com ansiedade. Quando eu saio de casa, assim, bate uma agonia na mente pra eu voltar pra casa. Não tô conseguindo resolver minhas coisas na cidade.
0: Entendi. Mas aconteceu alguma coisa pra você desenvolver isso, filha?
7: Trauma de um relacionamento, só que aí já tô com outro, né? Graças a Deus, tô indo bem. E problema de família também.
0: Entendi. Filha, você saiu de um relacionamento e já foi pro outro?
7: Sim, mas eu saí de um, tinha 5 anos, 8 meses, eu passei um tempinho, né, 5 meses, sem me envolver com ninguém. E quando foi agora, eu conheci um rapaz e estou namorando com ele.
0: Filha, vai devagar, vai devagar. Não entra de cabeça nos relacionamentos, não, filha. Se eu entendi bem, você veio de um relacionamento abusivo, não foi?
7: Sim, onde teve traições, mentiras.
0: Então, você precisa estar bem para construir um relacionamento bom. Você tem que cuidar mais de você. Porque se você ficar de relacionamento em relacionamento, isso vai te fazer mal, filha. Como é que vai tua vida espiritual?
7: Padre, não vai muito bem, não. Tenho muita agonia na mente. Tem coisa, quando eu falo de sair, aí já sobe aquele negócio quente no meu corpo, a mente e os pensamentos muito acelerados.
0: Pois bem, mas eu vou lhe dar uma tarefa. Mesmo que você tenha agonia de sair, a missa dominical, pelo menos essa você vai ter que ir. É verdade que você não vai poder comungar, porque você está num relacionamento. Mas isso não quer dizer que não vá à missa. Jesus pode te ajudar, filha. Você falou, estou com a mente perturbada, me dá uma agonia, me dá um calor. Peça para Jesus. Olha, hoje uma das frases, e fiquei impressionado que ninguém tocou nesse assunto, pelo menos não veio para mim. Sem mim, nada podeis fazer. Só que se ele está falando assim, filha, sem mim nada podeis fazer, o outro lado é verdade. Com ele podemos fazer tudo. Então você pode buscar essa cura em Jesus Cristo. Reza comigo, Jesus.
7: Jesus.
0: Curai-me.
7: Curai-me.
0: Curai-me desse mal-estar.
7: Curai-me desse mal-estar.
0: Deste pânico.
7: Deste pânico.
0: Peço, Senhor, a graça.
7: Peço, Senhor, a graça.
0: De voltar para a igreja.
7: De voltar para a igreja.
0: De ter um relacionamento.
7: De ter um relacionamento.
0: Que me leve ao matrimônio.
7: que me leve a matrimônio.
0: Senhor.
7: Senhor.
0: Eu não peço um homem.
7: Eu não peço um homem.
0: Eu peço um marido.
7: Eu peço um marido.
0: Amém.
7: Amém.
0: Liberta, Senhor.
7: Liberta, Senhor.
0: O meu irmão.
7: O meu irmão.
0: Do alcoolismo e das drogas.
7: Do alcoolismo e das drogas.
0: Pelas tuas santas chagas.
7: Pelas tuas santas chagas.
0: Dolorosas e gloriosas.
7: Dolorosas e gloriosas.
0: Amém.
7: Amém.
0: Deus abençoe. Miliane, de Arauá, Sergipe, Dom José Genivaldo Garcia, de Estância. Escute esse testemunho, por favor.
8: Meu nome é Rosângela Gandolfi. Hoje, pois dia 5 de maio, mês de Maria.
0: Opa.
8: Há 2 anos... venho lidando com um câncer. Usei uma bolsa de colostomia.
0: Oh, Jesus.
8: 2 anos. E hoje, pela misericórdia de Jesus das Santas Chagas,
0: amém,
8: eu estou sem a bolsa e fiz a minha 5ª cirurgia. Todas as noites eu rezo o terço de Jesus das Santas,
0: amém,
8: Chagas pelo
0: louvado
8: aplicativo do
0: Deus
8: celular. Quando eu posso assistir pela TV, eu assisto. E quando
0: certo
8: eu não posso, eu assisto no celular.
0: Certo.
8: Então, graça alcançada é graça testemunhada. Viva Jesus das Santas Chagas.
0: Viva Jesus das Santas Chagas. É isso mesmo, filha. Minha saudação, Rosângela de Gandolfo, Brasil. Querido povo de Deus, Dia das Mães está chegando. 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Mas leia Inabalável. Eu volto já, volte comigo.
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1: Hoje é aniversário da Rádio Ativa FM, Abadia dos Dourados, Minas Gerais. Estilo FM, Imbituva, Paraná. Integração FM, Colorado do Oeste, Rondônia. Sertão Central FM, Itatira, Ceará. Eu tenho duas coisas maravilhosas para contar para você. Primeiro, amanhã. Amanhã eu começo a novena, que é Jesus das Santas Chagas, Restaurai Meu Coração. E você pode se valer do livro Inabalável, você vai acompanhar comigo, na página 137. Jesus das Santas Chagas, Restaurai Meu Coração. Amanhã, página 137. Segunda novidade, toca a corneta, sacristão. Gostaria de convidar você a prestar homenagem postando as fotos das mães. Anote ali. E olha, veja que sugestão. Hashtag Mães Inabaláveis. Olha lá, gente. Hashtag Mães Inabaláveis. Mas eu quero repostar. Então você tem que me marcar. Marcar onde? No arroba Padre Manzotti. Combinado? De novo. Vamos postar foto de nossas mães? Eu vou procurar uma bem bonita da minha mãe. Também vou postar. Hashtag Mães Inabaláveis. E você me marca. Você tem que me marcar no arroba Padre Manzotti. E vamos fazer essa postagem dessas mães que sem dúvida são inabaláveis na fé. De Barreto, São Paulo. Querido Padre Reginaldo, pelo segundo ano, estou cumprindo meus votos a São José de juntar moedas de 19 de março a 19 de março do ano seguinte.

0: Olha que interessante, tem até foto. De 19 de março de um ano a 19 de março do ano seguinte. Não é muito. Mas, como mostra a foto, são moedas de 10 centavos e todo troco de compras durante o ano. Esse valor é algo a mais, pois sou associada desde que começou a pandemia. São tantas graças recebidas pela intercessão de nosso querido Jesus das Santas Chagas e minha fé só intensificou. Cura de doença do meu neto, Bernardo. Vitória num processo de herança dos meus filhos há 12 anos que esperávamos. Padre, teve a viagem da Rota do Rosário. Que viagem! Ficará na lembrança sua companhia de fazer tantas amizades. Até hoje nos comunicamos. Peço as minhas missas diárias, bênçãos e proteção pelo Senhor. Sua bênção sacerdotal, Vera Maria Almeida, Barretos, São Paulo. Que coisa linda, gente. E ela mandou até o Pix que ela fez para a IP. Olha, que gesto bonito. Ela junta o troco que chega de cada compra. Louvado seja Deus. Filhos amados e povo querido, nono dia. Nossa Senhora, Mãe de todas as mães, Senhor Jesus, que experimentaste a alegria e o conforto de ter uma mãe aqui na terra e no momento da cruz nos a deu por mãe. Obrigado, Senhor. Clamamos a tua mãe neste momento para que abençoe todas as mães. Nossa Senhora, nós queremos oferecer nossas mães. Diga o nome de sua mãe, viva ou falecida. Que as mães biológicas, uma vez tendo gerado para a vida, se empenhem em gerar para a graça. Que as mães do coração possam compreender, aceitar, educar os filhos na fé de Deus, da Igreja. Aquelas que desejam, dai o dom da gravidez. Da gravidez à maternidade, Nossa Senhora, Mãe de todas as mães, fazei com que as mães a tomem por exemplo de dedicação, amor, zelo, educação dos filhos. Nossa Senhora, pelas mães que já partiram, diga o nome. Dai-lhes, Senhor, o descanso eterno e a luz perpétua as ilumine. Descanse em paz. Amém. Nossa Senhora, Mãe de todas as mães, junto a teu filho, interceda por nós, que nada possa nos tirar do redil e nos faça obediente a teu filho Jesus. Nossa Senhora, Mãe de todas as mães, rogai por nós. O Senhor esteja convosco, Ele está no meio de nós. Abençoai, Senhor, a água, a roupa dos enfermos, as fotos de família, os remédios. Abençoai, Senhor, em nome do Pai, do Filho e do Espírito Santo. Antes de eu falar amém, não esqueça, hashtag Mães Inabaláveis. Hashtag Mães Inabaláveis, mas, por favor, faça a minha inclusão, arroba Padre Manzotti. Vamos prestar essa homenagem a todas as mães. Evangelizar é preciso.
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5: 11 horas.
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12: Bom dia. Muito bem, 11:03, 11:03, por aqui estamos de volta com o nosso Bom Dia Alegria, a segunda parte aí de muito sucesso. Hoje, quarta-feira, dia 6 de maio de 2026, estamos na estação outono, signo regente é o signo de touro e a fase da lua, lua minguante. Hoje, dia do cartógrafo e também dia do taquígrafo, que bacana! E também dia de cantar parabéns a você que hoje completa mais uma primavera, mais um ano de vida. Aniversariante do dia tem abraço aqui na Ativa. Parabéns, tudo de bom nessa data tão importante. Votos de muita paz, muita saúde e sucesso com certeza. E é claro, eu conto com a sua participação. A sua indicação musical que é sempre bem-vinda pelo WhatsApp 98851-2566. E para você que está aí participando pelo WhatsApp, tem abraço com muito prazer. São 11:04. Alô, minha amiga Marisa. A Marisa tá aí participando na churrascaria do PP, juntamente com a Manu e o nosso querido amigo PP, gente boa, peça rara. E a Marisa tá falando que hoje na churrascaria do PP tem a deliciosa rabada de boi com mandioca. Alô Marisa, grande abraço para você e também para toda a equipe da Churrascaria do PP e logo ao lado a La Petra Doceria também na sintonia da Ativa, aí na Doutor Roberto. Aí pertinho também tem os nossos parceiros Marquinho e também o Eric do Centro Automotivo Ferreira. Tá o pai e tá o filho na sintonia da Ativa, que coisa boa. Bom dia também participando a Rosilene Mesquita aí na Praça da Inconfidência. Bom dia pra você, Rosilene. Bom dia, Maria Antônia. Tá aí mandando um grande abraço a toda a equipe aí do João Dornas com o radinho sintonizado na Ativa. A Helenice, a Júnia, Juliana e também a Lili. E logo mais à tarde, a Maria Antônia também estará trabalhando nessa escola onde eu passei com muito orgulho, viu? Bom dia também participando o João Gabriel, a Sônia e a Maria Eduarda no bairro Esplanada. É nóis, é nóis, é nóis! Bom dia, Maxwell e toda a equipe da Padaria com Jolo. Alô, Oscar, tem comida pronta por aí, meu amigo? Bom dia pra você e também pra toda a família, tá aí preparando esse delicioso almoço na companhia da Ativa. Temos a participação do Rômulo, é o Romim da Stephanie Tratores, lavação e pintura na companhia da Ativa. Alô, meu brother, o Dair Tigrão. Ô, Tigrão, cadê o café, rapaz? Se bem que essa hora já é hora de almoço também, né? Mas amanhã cedo tá valendo também, tá certo? Bom dia pra você, Tigrão, pra Dani, aí no Realengo. Vejamos aqui quem tá chegando participando. Olha só, tava sumido o homem, nosso amigo Paulo Sérgio Pintor. Gente boa, peça rara. Rapaz, o que aconteceu com você, uai? Tava sumido? Mas que bom que você tá aí na companhia, viu? Grande abraço pra você. Ô, Romim, tem dó, rapaz, tem dó, viu? 11 horas e 6 minutos, vamos ao som de Erasmo Carlos, sentado à beira do caminho.

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1: Muito bem, tá aí pra você, Bruno Marrone, participação do Zeca Pagodinho, De Tanto Eu Amar Você. Essa é a novidade, lançamento de primeira mão aqui na Ativa. E ainda Simone Mendes, Erro Gostoso, Ana Castela, Solteiro Forçado e a primeiríssima, Erasmo Carlos, Sentado à Beira do Caminho. Quem se lembra dessa? Alô, minha amiga de Lourdes, tá aí participando? Pois é, de Lourdes, eu esqueci de você mais cedo, hoje tá uma correria por aqui, mas muito obrigado por sua participação. Todos os dias, todas as manhãs comigo, e eu peço desculpa por não ter mandado abraço antes, tá certo? Mas fica aqui o meu abraço e meu carinho pra você, tá certo, de Lourdes? Alô, meu amigo Caio Vidal, pessoal do Barroso Autopeças, na sintonia, na companhia da Ativa, bom trabalho pra vocês.
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1: São 11 horas e 20 minutos, deixa eu mandar um grande abraço ao meu amigo Toninho Jardineiro, tá aí participando, e o Toninho tá falando que o café que o Tigrão prometeu pra mim já esfriou, viu? É, tô te falando a verdade, vou ser bem sincero com você, Toninho, esse café aí eu não senti nem um cheiro ainda, viu? Fica o apelo aqui, viu, Tigrão? Bom dia pra você, bom dia pra Dani, aí no Realengo, e um abraço pro nosso parceiro Toninho Jardineiro, também tá aí participando. E você do outro lado, continua interagindo conosco pelo WhatsApp, WhatsApp ativo 98851-2566. Tem Zé Neto Cristiano, cadeira cativa.

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0: Muito bem, tá aí música nova de trabalho da dupla Zé Neto e Cristiano, Cadeira Cativa, super talentosos, e esse sucesso não poderia faltar aqui na nossa programação. Alô, minha amiga Kelly, aí no Empório das Artes, na 7 de setembro, grande abraço pra você. Daqui a pouco, tem muito mais aqui no nosso Bom Dia Alegria. E você continue participando pelo WhatsApp 98851-2566.
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6: 11:25.

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7: 11 horas e 28 minutos, estamos de volta com o nosso Bom Dia Alegria, que prossegue até o meio-dia. E é o que eu sempre digo, nesse horário é interessante mandar abraço a todos os restaurantes, churrascarias, lanchonetes e deliveries da nossa Bom Despacho, preparando aquele delicioso almoço, a cara da quarta-feira, coração da semana. E que bom estar na companhia, viu? E eu lhe convido para estar participando pelo WhatsApp, da Ativa 98851-2566. Alô, minha amiga Vera, aí na 7 de setembro, tá aí participando. Grande abraço pra você, Vera, e também pra toda a turminha bacana aí do Calabouço na Sintonia da Ativa. Aí por aqui são 11 horas e 29 minutos, 11:29, tem essa música linda, pra mim é uma poesia, Panda, Eu Te Seguro.

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1: Muito bem, tá aí o som de Maiara e Maraíza, Vai Lá. E ainda Zé Felipe, Tô Mal e Panda, Eu Te Seguro, abrindo o penúltimo bloco do nosso Bom Dia Alegria. Alô, meu amigo Silvio, aí do espaço Vida Saudável, gente boa, peça rara. Grande abraço para você, Silvio, e também para todos os clientes aí do espaço Vida Saudável. Por aqui, 11 horas e 37 minutos, tem essa belíssima canção do Tribalistas, a minha preferida, Aliança.

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5: Muito bem, 11 horas e 44 minutos, 11h44, por aqui estamos de volta com o meu, o seu, o nosso Bom Dia Alegria, que prossegue até o meio-dia contando com a sua participação através do nosso WhatsApp 98851-2566. Alô, meu amigo Capotinha, tá aí participando? Bom dia pra você, Capota, bom trabalho. Alô, Dani, alô, Fernanda, chegando aí no Pet Shop Angel, participando nesse momento. Tarda, mas não falha, né, gente? Mas é aquela questão, elas estão com rádio sintonizado desde que eu entrei no ar, ou seja, desde 8 da manhã, mas devido ao trabalho, correria do dia a dia, não conseguiram mandar mensagem a tempo. E é muita gente assim que eu sei, viu? Então, se você tá aí do outro lado com rádio sintonizado na ativa e às vezes não tem tempo para mandar mensagem, sinta-se abraçado pelo 87.9 mesmo assim, viu? Essa é a número 1 de Bom Despacho, não é mesmo, meu amigo Paulo? Rapaz, é só abrir o microfone que esse homem manda mensagem. Mas tá certo, e fica aqui minha consideração por você também, viu, Paulo? Um abraço para você, grande Paulo Sérgio Pintor, tá aí na sintonia conosco, e ele está hoje, vejamos, lá na Qualis, rapaz, serviço não para, né? E é o que eu sempre digo, questão de serviço, a gente tem que agradecer a Deus sempre. Bom dia, meu amigo Dilcinho, aí do bairro Zanã, também tá participando. E por aqui são 11 horas e 46 minutos, tem Gustavo Lima, Jejum de Amor.

0: Tá aí uma música que é sensacional, Gustavo Lima, Jejum de Amor, lançada há quase 11 anos atrás. Bom dia ao meu amigo Gilbala, mecânico das bikes. Alô Gilbala, sempre na sintonia da Ativa também, o nosso muito obrigado pelo prazer da sua companhia.
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0: Hora certa, faltando 11 minutos para o meio-dia. Daqui a pouco temos o programa Hits à Mesa e a partir de 1 da tarde, o bicho pega com Tarde Ativa para você. E tá chegando o som deles, Jorge Mateus, Fogueira e Prisão Sem Grade. Essas versões são incríveis, sensacionais aqui na Ativa.

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1: Meio-dia.
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2: Meio-dia e 31.
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1: Essa moda é apaixonada demais. Eu não queria viver uma história dessa, não, viu?

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4: 12:58.
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6: Uma hora e 30 minutos.
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0: 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Ativa. 2:30.
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2: 2:53.
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2: Na presença das Santas Chagas de Jesus, convido você e sua família para este momento abençoado na nossa programação. Vamos juntos colocar nas Santas Chagas de Jesus o nosso pedido de oração, a nossa intenção. Prepare o seu ambiente de oração com as fotos, as roupas de família e, de modo particular, lembrando dos enfermos. Traga os nomes por quem vamos interceder e pedir cura e libertação de todos os sofrimentos e dores.
3: Olá, querido povo de Deus, chegou o momento da hora da misericórdia. E na hora da misericórdia nós rezamos o Terço das Santas Chagas. Quarta-feira, com certeza, como intercessora está a Nossa Senhora, como esteve no Monte Calvário. Que ela nos ajude para que esta oração seja autêntica, fervorosa e de coração. Em nome do Pai, e do Filho, e do Espírito Santo. Amém. Creio em Deus Pai Todo-Poderoso, Criador do céu e da terra, e em Jesus Cristo, seu único Filho, nosso Senhor, que foi concebido pelo poder do Espírito Santo, nasceu da Virgem Maria, padeceu sob Pôncio Pilatos, foi crucificado, morto e sepultado, desceu à mansão dos mortos, ressuscitou ao terceiro dia, subiu aos céus, está sentado à direita de Deus Pai Todo-Poderoso, de onde há de vir julgar os vivos e os mortos. Creio no Espírito Santo, na Santa Igreja Católica, na comunhão dos santos, na remissão dos pecados, na ressurreição da carne, na vida eterna. Amém. Ó Jesus, divino Redentor, tende misericórdia de nós e do mundo inteiro. Deus Santo, Deus Forte, Deus Imortal, tende piedade de nós e do mundo inteiro. Graça, misericórdia, meu Jesus, nos perigos presentes, cobri-nos com vosso preciosíssimo sangue. Pai Eterno, tende misericórdia de nós, pelo sangue de Jesus Cristo, vosso Filho unigênito. Tende misericórdia de nós, vos suplicamos. Amém. Neste primeiro mistério do Terço das Santas Chagas, contemplamos: Jesus ressuscitado aparece a Maria Madalena. Como fruto desta dezena, vamos pedir por todos os desempregados, que não percam o ânimo e que consigam bater na porta certa, inspirados pelo Espírito Santo. Rezemos. Eterno Pai, eu vos ofereço as santas chagas de nosso Senhor Jesus Cristo, para curar as de nossas almas.
2: Meu Jesus, perdão e misericórdia.
4: Pelos méritos de vossas santas chagas.
2: Meu Jesus, perdão e misericórdia.
4: Pelos méritos de vossas santas chagas.
2: Meu Jesus, perdão e misericórdia.
4: Pelos méritos de vossas santas chagas.
2: Meu Jesus, perdão e misericórdia.
4: Pelos méritos de vossas santas chagas.
2: Meu Jesus, perdão e misericórdia.
4: Pelos méritos de vossas santas chagas.
2: Meu Jesus, perdão e misericórdia.
4: Pelos méritos de vossas santas chagas.
2: Meu Jesus, perdão e misericórdia.
4: Pelos méritos de vossas santas chagas.
2: Meu Jesus, perdão e misericórdia.
4: Pelos méritos de vossas santas chagas.
2: Meu Jesus, perdão e misericórdia.
4: Pelos méritos de vossas santas chagas.
2: Meu Jesus, perdão e misericórdia.
4: Pelos méritos de vossas santas chagas.
3: No segundo mistério, nesta quarta-feira, rezamos o Terço das Santas Chagas contemplando: Jesus ressuscitado acompanha os discípulos de Emaús. Rezemos este mistério por todos os casais que estão em crise, se divorciando, para que haja de fato um perdão abundante e a reconciliação. Eterno Pai, eu vos ofereço as santas chagas de nosso Senhor Jesus Cristo, para curar as de nossas almas.
2: Meu Jesus, perdão e misericórdia.
4: Pelos méritos de vossas santas chagas.
2: Meu Jesus, perdão e misericórdia.
4: Pelos méritos de vossas santas chagas.
2: Meu Jesus, perdão e misericórdia.
4: Pelos méritos de vossas santas chagas.
2: Meu Jesus, perdão e misericórdia.
4: Pelos méritos de vossas santas chagas.
2: Meu Jesus, perdão e misericórdia.
4: Pelos méritos de vossas santas chagas.
2: Meu Jesus, perdão e misericórdia.
4: Pelos méritos de vossas santas chagas.
2: Meu Jesus, perdão e misericórdia.
4: Pelos méritos de vossas santas chagas.
2: Meu Jesus, perdão e misericórdia.
4: Pelos méritos de vossas santas chagas.
2: Meu Jesus, perdão e misericórdia.
4: Pelos méritos de vossas santas chagas.
2: Meu Jesus, perdão e misericórdia.
4: Pelos méritos de vossas santas chagas.
3: No terceiro mistério do terço das santas chagas, contemplamos Jesus aparece aos discípulos desejando a paz. Como fruto desta oração e desta contemplação, coloquemos todas as famílias que estão desunidas e que possam perdoar e buscar a reconciliação a exemplo de nosso Senhor Jesus Cristo. Eterno Pai, eu vos ofereço as santas chagas de nosso Senhor Jesus Cristo, para curar as de nossas almas.
2: Meu Jesus, perdão e misericórdia.
5: Pelos méritos de vossas santas chagas.
2: Meu Jesus, perdão e misericórdia.
5: Pelos méritos de vossas santas chagas.
2: Meu Jesus, perdão e misericórdia.
5: Pelos méritos de vossas santas chagas.
2: Meu Jesus, perdão e misericórdia.
5: Pelos méritos de vossas santas chagas.
2: Meu Jesus, perdão e misericórdia.
5: Pelos méritos de vossas santas chagas.
2: Meu Jesus, perdão e misericórdia.
5: Pelos méritos de vossas santas chagas.
2: Meu Jesus, perdão e misericórdia.
5: Pelos méritos de vossas santas chagas.
2: Meu Jesus, perdão e misericórdia.
5: Pelos méritos de vossas santas chagas.
2: Meu Jesus, perdão e misericórdia.
5: Pelos méritos de vossas santas chagas.
2: Meu Jesus, perdão e misericórdia.
5: Pelos méritos de vossas santas chagas.
3: Neste quarto mistério do terço das Santas Chagas, contemplamos Jesus cura a incredulidade de Tomé. Peçamos a Deus por todos aqueles que estão desesperados, que perderam a fé ou se apartaram de Deus, que haja um encontro com o ressuscitado e a prece: aumentai, Senhor, minha fé. Eterno Pai, eu vos ofereço as santas chagas de nosso Senhor Jesus Cristo, para curar as de nossas almas.
2: Meu Jesus, perdão e misericórdia.
4: Pelos méritos de vossas santas chagas.
2: Meu Jesus, perdão e misericórdia.
4: Pelos méritos de vossas santas chagas.
2: Meu Jesus, perdão e misericórdia.
4: Pelos méritos de vossas santas chagas.
2: Meu Jesus, perdão e misericórdia.
4: Pelos méritos de vossas santas chagas.
2: Meu Jesus, perdão e misericórdia.
4: Pelos méritos de vossas santas chagas.
2: Meu Jesus, perdão e misericórdia.
4: Pelos méritos de vossas santas chagas.
2: Meu Jesus, perdão e misericórdia.
4: Pelos méritos de vossas santas chagas.
2: Meu Jesus, perdão e misericórdia.
4: Pelos méritos de vossas santas chagas.
2: Meu Jesus, perdão e misericórdia.
4: Pelos méritos de vossas santas chagas.
2: Meu Jesus, perdão e misericórdia.
4: Pelos méritos de vossas santas chagas.
3: No quinto mistério do terço das santas chagas, contemplamos Jesus envia os apóstolos em missão. Rezemos este mistério por todas as pessoas que dedicam suas vidas ao anúncio do Evangelho, pelo Santo Padre, o Papa, pelos bispos, pelos padres de sua paróquia e, de modo geral, pelos diáconos, seminaristas e pelo povo de Deus, que sejamos missionários da esperança. Eterno Pai, eu vos ofereço as santas chagas de nosso Senhor Jesus Cristo, para curar as de nossas almas.
2: Meu Jesus, perdão e misericórdia.
4: Pelos méritos de vossas santas chagas.
2: Meu Jesus, perdão e misericórdia.
4: Pelos méritos de vossas santas chagas.
2: Meu Jesus, perdão e misericórdia.
4: Pelos méritos de vossas santas chagas.
2: Meu Jesus, perdão e misericórdia.
4: Pelos méritos de vossas santas chagas.
2: Meu Jesus, perdão e misericórdia.
4: Pelos méritos de vossas santas chagas.
2: Meu Jesus, perdão e misericórdia.
4: Pelos méritos de vossas santas chagas.
2: Meu Jesus, perdão e misericórdia.
4: Pelos méritos de vossas santas chagas.
2: Meu Jesus, perdão e misericórdia.
4: Pelos méritos de vossas santas chagas.
2: Meu Jesus, perdão e misericórdia.
4: Pelos méritos de vossas santas chagas.
2: Meu Jesus, perdão e misericórdia.
4: Pelos méritos de vossas santas chagas.
3: Rezemos três vezes. Eterno Pai, eu vos ofereço as santas chagas de nosso Senhor Jesus Cristo para curar as de nossas almas. Eterno Pai, eu vos ofereço as santas chagas de nosso Senhor Jesus Cristo para curar as de nossas almas. Eterno Pai, eu vos ofereço as santas chagas de nosso Senhor Jesus Cristo para curar as de nossas almas. Amém. Queridos filhos e filhas, tendo rezado o terço das santas chagas, vamos agora fazer a oração de todos os dias, que é a novena das santas chagas de nosso Senhor Jesus Cristo. Rezemos. Por suas santas chagas, suas chagas gloriosas, o Cristo Senhor me proteja e me guarde. Senhor Jesus, foste levado na cruz para que por vossas santas chagas sejam curadas as de nossas almas. Eu vos louvo e agradeço pelo vosso ato redentor. Carregaste em vosso próprio corpo os meus pecados e de toda a humanidade. Nas vossas santas chagas, coloco minhas intenções, minhas preocupações, ansiedades e angústias, minhas enfermidades físicas e psíquicas, meus sofrimentos, dores, alegrias e necessidades. Em vossas santas chagas, Senhor, coloco minha família. Envolvei, Senhor, a mim e meus familiares, protegendo-nos do mal. Coloque a sua intenção. Senhor, ao mostrar vossas santas chagas gloriosas a Tomé e o mandando tocar em vosso lado aberto, o curaste da incredulidade. Eu vos peço, Senhor, permita-me refugiar em vossas santas chagas e, por mérito desses sinais de vosso amor, curai a minha falta de fé. Ó Jesus, pelos méritos de vossa paixão, morte e ressurreição, dai-me a graça de viver os frutos da nossa redenção. Amém. Fique conosco, depois do intervalo, vamos refletir, escutar e rezar o Evangelho do dia.
6: 3:11.

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0: povo de Deus, nós estamos nesse segundo momento da Hora da Misericórdia. Hora abençoada, hora bendita, hora que nosso Senhor faz acontecer o que Ele prometeu. Derramarei rios de misericórdia sobre aqueles que me invocarem durante a vida e na hora da morte. Povo de Deus, quantas graças Deus tem derramado, acredite em mim. Quantas graças Deus tem dispensado. Por isso, eu convido você, onde quer que você esteja, se você nessa hora da misericórdia, quando nós acabamos de dizer, Eterno Pai, eu vos ofereço as santas chagas de nosso Senhor Jesus Cristo, para curar as de nossas almas. Pai, atendei-nos. Receber uma graça, testemunhe, conte. Como fazer é muito fácil. É só você ligar a 0-3221-6060 e testemunhar as maravilhas do Senhor. Escute esse testemunho.
1: Me chamo Luzia, sou da cidade de Boa Esperança, Paraná, especificamente do distrito de Alto Palmital. Entre tantas graças recebidas, duas foram marcantes na minha vida, que foi a graça que Jesus deu, o livramento na vida do meu pai, no dia 14 de novembro de 2024, salvando
0: Escute
1: ele
0: isso.
1: Da cabeçada de um boi. E no dia 14 de dezembro do mesmo ano, a minha mãe, a graça, recebeu o livramento, pois um tacho de gordura quente caiu sobre suas pernas, e pela graça do Sagrado Coração de Jesus da Santa Chaga,
0: Amém, Luzia.
1: Sou líder da capelinha da Santa Chaga desde o mês de abril de 2025.
0: Oh,
1: aqui na
0: bom.
1: Nossa comunidade, nós somos felizes e agradecidos a Deus por todas as graças recebidas. Obrigada, Deus. Obrigada, Padre Reginaldo. Amém.
0: Amém. Luzia, venha derramar o sangue redentor, Jesus. Porque a Luzia de Boa Esperança, ela é mensageira líder da capelinha de Jesus das Santas Chagas desde abril do ano passado. Inclusive, eu já digo a você, torne-se um mensageiro da capelinha de Jesus das Santas Chagas. Torne-se hoje, agora. Ligue 0800-410-6060 na sua paróquia, no seu distrito, na sua capela, na zona rural, no condomínio das grandes cidades. Você escutou o pai que escapou da cabeçada de um boi? Gente, quem conhece mais o interior sabe o quão grave podia ter sido. Depois, um tacho de gordura quente. Não é uma panela, é um tacho. Provavelmente devia estar fazendo torresmo de porco. Caiu nas pernas da mãe. Louvado seja Deus. Por isso, você que me acompanha nos grandes centros, você que me acompanha no interior, você que me acompanha no sítio, louvado seja Deus. É o Brasil que reza. Mas fica o meu apelo. Torne-se o mensageiro da capelinha de Jesus das Santas Chagas agora. 0800-410-6060. Bíblia aberta, cartilha de oração. Eita, povo de Deus, vem falar comigo, Deus.
2: Falar comigo, Pai.
0: E o evangelho de hoje, que o Senhor vem falar, é João 15, de 1 a 8. Vem falar comigo, Deus, através do evangelho do dia. O Senhor esteja convosco, Ele está no meio de nós. Proclamação do Evangelho de Jesus Cristo, segundo João. Glória a vós, Senhor. E disse Jesus: Eu sou a videira verdadeira. Meu pai é o agricultor. Todo ramo que não der fruto em mim, ele o cortará. E podará tudo o que der fruto, para que produza mais fruto. Permanecei em mim, e eu permanecerei em vós. O ramo não pode dar fruto por si mesmo. se não permanecer na videira. Assim também vós, não podeis tampouco dar fruto, se não permanecerdes em mim. E continuou Jesus: eu sou a videira, vós os ramos. Quem permanecer em mim e eu nele, esse dá muito fruto, porque sem mim nada podeis fazer. Palavra da salvação. Glória a vós, Senhor. Várias vezes, nesse pequeno texto, Jesus afirma: eu sou a videira, eu sou o tronco, vocês são os ramos, permaneçam. Então poderão dar frutos, então poderão, sem dúvida, produzir o bem. Por isso, eu convido você que está me escutando, todo o Brasil: Senhor, eu quero permanecer em ti. Eu preciso permanecer em ti. E se em algum momento na minha vida foi quebrado este laço, foi quebrado, foi rompido esta seiva que me nutre, Senhor, esta seiva que me dá vida, refaça, Senhor, porque eu creio nesta palavra que diz: sem mim eu nada posso. Sem ti eu nada posso. Jesus disse: sem mim nada podeis fazer. Eu sei, Senhor, eu não consigo nada. O caminho se torna difícil demais. As pedras me desestimulam. Sem ti eu nada consigo fazer, Senhor. Então me ajude, Nossa Senhora também. Nossa Senhora, repare esse vínculo com teu filho. Me ajude a estar ligado a ele sempre, Nossa Senhora. Nossa Senhora, este é teu mês. Nos ajude a seguir teu exemplo de fidelidade, de amor. Eu quero, eu preciso permanecer em Cristo. Está escutando?

O Senhor esteja convosco. Ele está no meio de nós. Que a bênção de Deus recaia sobre a roupa, a água, as fotos de família, por intercessão de Nossa Senhora. Pai, Filho, Espírito Santo. Amém.

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1: Pois é, muito boa tarde para você que acompanha o nosso Tarde Ativa, nessa tarde maravilhosa de quarta-feira. Estamos aqui nas ondas da 87.9 para trazer informação, informação maravilhosa para você que está aí acompanhando, viu? Atenção, Bom Despacho e região, a você que acompanha através da Ativa FM 87.9 e também através do nosso Instagram. Ao vivo, nós estamos recebendo a Laura da Escola Estadual Professor Wilson Lopes do Couto, ela que vai bater um papo com a gente. Porque está acontecendo, né, as inscrições para o curso FIC de Assistência de Contabilidade da Escola Estadual Professor Wilson Lopes do Couto. Uma grande oportunidade para você se qualificar e ainda receber ajuda de custo, hein? Atenção! O curso tem 160 horas, duração de aproximadamente 3 meses, com auxílio de R$ 5,00 por hora-aula. Então, a Laura vai trazer todas essas informações para a gente. Primeiramente, Laura, é um prazer estar recebendo você aqui nos estúdios da Rádio Ativa. Boa tarde.
2: Boa tarde, Washington. Muito obrigada. Boa tarde a todos os ouvintes também.
1: Vamos, então, trazer as informações. A nossa primeira pergunta, para a gente começar, explique aí para os nossos ouvintes o que o curso de assistente de contabilidade e qual é a importância desta formação hoje, Laura.
2: Assistente de contabilidade é basicamente uma formação profissional, ou seja, ela vai te preparar para o mercado de trabalho, que vai girar em torno de rotinas administrativas, desde o apoio, né, a essas funções de contabilidade, que são muito importantes e em toda empresa tem hoje em dia.
1: Tá certo, Laura. E quem pode participar desse curso? Tem algum requisito específico? O que a pessoa precisa para participar e ficar atenta aí?
2: Tem sim, Washington. Para poder participar, tem que ter cursado, né, até no mínimo o ensino fundamental. E a idade mínima exigida é 16 anos. 16 anos ou mais, nós estamos de portas abertas.
1: Tá certo. Um ponto que chama muito a atenção aí é a ajuda de custo. E como funciona esse benefício para os alunos, Laura?
2: Essa ajuda de custo é basicamente, né, o aluno, ele vai, além, né, de adquirir toda a formação, a certificação reconhecida pelo MEC, ele ainda vai ganhar R$ 5,00 por hora-aula. É como se fosse realmente um incentivo, né, à educação.
1: Que bacana! E sobre o conteúdo do curso, o que o aluno vai aprender na prática durante estas 160 horas?
2: Isso mesmo. O curso, ele tem uma duração média de 3 meses, como você falou. E dentro desses 3 meses, o aluno vai poder aprender sobre noções de informática, vai desde os fundamentos de contabilidade mesmo, ou seja, é um curso para, às vezes, quem nunca teve contato com essa área, né, poder aprender desde o início, até mesmo as funções mais ali de escriturais, funções administrativas em geral, como um apoio mesmo ao assistente de contabilidade vai prestar.
1: Tá certo, Laura, e quem está nos acompanhando através da Rádio Ativa e também ao vivo pelo nosso Instagram, para quem está pensando em se inscrever, como fazer a inscrição e como não deixar essa oportunidade passar? Como que faz para se inscrever?
2: Isso mesmo. Para você se inscrever, você pode ir diretamente presencialmente na Secretaria da Escola, Professor Wilson Lopes do Couto. Ou então, né, se você quiser saber um pouco mais, você pode entrar em contato pelo telefone 3521-1720.
1: Tá certo. Muito obrigado pela sua participação. Fique aqui então para você que está nos ouvindo o convite para você que quer aprender uma nova profissão e ainda receber ajuda de custo, o curso FIC de Assistente de Contabilidade da Escola Estadual Professor Wilson Lopes Couto, ali no bairro de Fátima. Portanto, são 160 horas de curso com duração de cerca aí de 3 meses e ajuda de custo R$ 5,00 por hora-aula. Então você que está aí querendo participar, aproveite esta oportunidade, querendo ingressar nessa nova profissão, portanto a oportunidade é essa. E atenção, hein? O ensino fundamental completo é o requisito, né? É ensino fundamental completo, idade no mínimo acima de 16 anos, Laura.
2: Isso mesmo, Austin, 16 anos. E é importante também frisar que as inscrições elas estão abertas só até o dia 15 de maio. Então, as vagas também são limitadas, então quanto antes você for, melhor para você poder garantir a sua vaga.
1: E o que é melhor é reconhecido aí pelo MEC, né?
2: Exatamente, isso é muito importante. Você vai conseguir entrar. A gente sabe que hoje em dia o mercado de trabalho é bem concorrido, então você já vai ter uma vantagem aí.
1: É verdade. Obrigado, viu, Laura, pela
2: por
1: sua
2: nada,
1: participação.
2: Eu que agradeço. Eu
1: bom, minha gente, finalizamos por aqui a nossa entrevista no Tarde Ativa, às 4h30. Lembrando que tem flashback ativo aqui nas ondas da 87.9 e a gente prossegue aqui no nosso Tarde Ativa, fazendo essa tarde muito mais que vibrante.
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1: 3:59.
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0: 4:26.
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4: 4h56.
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1: Banda Guilherme Visconti aqui.

0: 5:26.
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3: 5h56.
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7: Boa tarde, queridos filhos e filhas. Toda quarta-feira lembramos de Nossa Senhora. E mais do que nunca nessa semana, em preparação para o Dia das Mães, o que eu mais desejo é que no final dessa semana você possa chegar para tua mãe e dizer: mãe, eu rezei por você. É o que vamos fazer agora, oferecendo a Ave Maria e nossa prece. Em nome do Pai, do Filho e do Espírito Santo. Amém. Nossa Senhora, Mãe amada, concebeste Jesus no amor. Mãe amada, coloque na mente de cada mãe a responsabilidade. Coloque no coração de cada mãe o discernimento de que, tendo gerado os filhos para a vida, são agora chamadas a uma segunda maternidade, gerar os filhos para a graça. Mãe amada, Nossa Senhora, rezamos e pedimos pelas mães biológicas que possam, de forma digna e autêntica, educar os filhos. Nossa Senhora, rezamos pelas mães adotivas, pedindo que a maternidade biológica não seja um empecilho, mas a maternidade do coração seja mais abundante e permanente. Mãe amada, rezamos pelas mulheres que tanto desejam engravidar e não conseguem, onde o desejo de mãe é latente, mas estão impossibilitadas. Mãe amada, as mães que peregrinam nesta terra, abra os caminhos, proteja-as dos momentos difíceis. As mães que estão no céu, tome-as nos braços. Mãe de todas as mães, leve as nossas mães que já partiram na presença do teu filho e advogue em favor delas, mãe. Você que está me acompanhando, diga o nome de tua mãe e ofereça a ela esta Ave Maria. Ave Maria, cheia de graça, o Senhor é convosco. Bendita sois vós entre as mulheres, e bendito é o fruto do vosso ventre, Jesus. Santa Maria, Mãe de Deus, rogai por nós, pecadores, agora e na hora de nossa morte. Amém. Nossa Senhora, rogai junto a teu Filho por todas as mães. Abençoai-as, protegei-as e guardai-as no teu manto, Mãe querida. Boa noite a todos. Mais do que palavras de gratidão, que os seus gestos expressem o que teu coração sente. Amem as mães. Amém.
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0: 6:26.
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1: 6:39.

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1: Creone, Parreirito e o Chonadão da Sanfona. Esse é o trio Parada do...

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1: 6:53.

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2: 7 horas.
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0: Obrigada, Eduardo.
1: Valeu, Odeio Cardo. Sucesso.
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1: 8:01.
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0: Está no ar a Voz do Brasil. As notícias do governo federal que movimentaram o país no dia de hoje.
1: Olá, boa noite.
2: Boa noite.